citada por aqui também. Tá bom? E assim a gente vai seguindo, né? Fazendo juntos por aqui a programação do A Noite é Nossa. Na primeira, tá aí, sucesso de Pedro Bento e Zé da Estrada, Mágoa de Boiadeiro. 9:04, abraço especial pra você que acompanha A Noite é Nossa.

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1: Sabe aquele papo de bar? 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

isso aí, estamos de volta. Seguimos na programação agora 9:30. 9:30, e a gente vai abrindo por aqui a última meia hora da programação do A Noite é Nossa desta terça-feira. Mas vamos seguindo por aqui, trazendo, claro, mais música para você que segue na companhia aqui da Amizade FM. Vamos com Alberi e Banda. Essa música vai lá pro pessoal de Casca. Nosso ouvinte aí que tá ligadinho, acompanhando a programação. Gostaria de ouvir uma música, Alberi e Banda, música Mesa do Canto. Já vamos tocar então, e também a música de Roberto e Meirinho, A Noite do Nosso Amor. Sucesso bonito, a gente roda também. Tá bom? Valeu pela companhia. A gente vai seguindo então, sempre atendendo, né, o seu pedido através do nosso WhatsApp, do 984-352490. Depois também sucesso dos atuais, que é o pedido da Vera Lúcia, oferecendo pra amiga Diana, sucesso Rio Azul, o Rio Azul dos atuais. Daqui a pouco a gente já roda aqui na programação também. Vamos lá então, na primeira, tá aí, sucesso na voz de Alberi e Banda Dimensão, A Mesa do Canto. Depois Roberto e Meirinho na sequência. 9:31, uma ótima noite pra você.

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Tá aí, sucesso de Maiara e Maraíza, agora 9:47 e a gente vai finalizando por aqui a programação do A Noite é Nossa desta terça-feira. Vou ficando por aqui, deixando aquele abraço especial para você e desejando também uma ótima noite, agradecendo pela sua companhia, pela sua participação também. Mas claro, né, fique ligado aí que a programação tem sequência e eu volto amanhã quarta-feira, a partir das 5 horas da tarde, aqui novamente na programação, tá bom? Tudo de bom para você, uma excelente noite para você também, até amanhã.

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1: E tá aí pra você mais um clássico pra você viajar no tempo, do ano de 1982, com Hot Chocolate Chance. Pois é, olha, interessante é o seguinte, liderada pelo icônico vocalista Aaron Brown, a banda Hot Chocolate, ela ficou mundialmente eternizada pelo Mega Hits, né? Lembra? E o Sexy Thing. No entanto, a balada Chance aí, que você acabou de escutar aqui no nosso Conexão Classe A, carrega uma marca histórica impressionante, tá? No Reino Unido. Ela ajudou aí o grupo a consolidar o recorde de ser uma das raríssimas bandas a emplacar pelo menos um grande sucesso nas paradas britânicas em todos os anos consecutivos, na década de 1970 até meados dos anos 1980. Feito aí que dividem diretamente com lendas do calibre de Elvis Presley, por exemplo, né? E também a Diana Ross. Bacana, né? Hora certa pra você, agora 10:06. A gente vai dando também boas-vindas aos nossos ouvintes que a partir de agora também passam a acompanhar o nosso Conexão Classe A através da Rádio Amizade FM em 107.3. Então, para vocês, sejam todos muito bem-vindos a mais uma trilha sonora especial do nosso Conexão Classe A nesta noite de terça-feira. Um grande abraço para você e obrigado pelo carinho da sua companhia a partir de agora aqui na nossa Conexão Rádio Web através da Rádio Amizade FM.

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1: Conexão Classe A e mais um bloco aí de clássicos para você aqui em nossa programação. Fechando agora, claro, mais um ao som do David Bowie, Absolute Beginners. Essa música, ela foi gravada em 1985, porém lançada mundialmente, imagine você, no dia 3 de março de 1986. Olha que interessante, Bowie aceitou aí compor esta canção, essa música, porque também atuou aí no filme musical Absolute Beginners. E olha isso, enquanto o filme acabou sendo aí um grande fracasso, né, comercial e de crítica na época, a canção de Bowie seguiu aí o caminho oposto, né, e virou um sucesso estrondoso, alcançando inclusive a segunda posição nas paradas britânicas, ou seja, tomou um caminho completamente diferente, né? 10 horas 20 minutos, e que bom saber que você está aí acompanhando mais esta edição do nosso Conexão Classe A, seja através da internet, da nossa Conexão Rádio Web ou então também através do rádio, na Rádio Amizade FM em 107.3. Obrigado por mais uma vez permitir que a nossa programação possa fazer parte da sua vida e inclusive também fazer a trilha sonora desse momento tão especial que é o seu fim de noite, ou seja, para você descansar, para você relaxar, para você ficar de bem com a vida, simplesmente para você curtir aqui a nossa programação, me dando, é claro, este prazer imenso que é ter você na companhia de nossa programação. Um grande abraço para você.

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2: E para você que está acompanhando a nossa programação nesta noite de terça-feira, tá aí mais um clássico para você. É do ano de 1987 com Heart Alone, fechando mais um bloco musical aqui de nossa programação. Tem algo que eu sempre digo, sabe? Música boa é assim, né? Tem esse poder de nos levar de volta no tempo. Então, para você, um abraço, tá? Para você que está aí na nossa sintonia, revivendo grandes memórias nesta noite. Para você que está acompanhando a gente através da internet e também pelas ondas do rádio, acompanhando a nossa programação através da Rádio Amizade FM, um grande, mais grande abraço para você e obrigado por me deixar sentir esta paz maravilhosa, este prazer imenso de ter você acompanhando aqui o nosso Conexão Classe A, trazendo grandes clássicos do passado e também aí do presente para você que acompanha a nossa programação.

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1: Tá aí pra você mais um bloco do nosso Conexão, e agora com o Xadê, Kiss of Life, embalando mais um clássico pra você dos anos 90, 1992, embalando a sua noite de terça-feira aqui com o nosso Conexão Classe A. Agora faltando 15 minutos para as 11 da noite. Continuo reforçando por aqui os meus votos de uma excelente noite para você que acompanha a nossa programação, para você que acompanha esta trilha sonora feita com muito carinho, especialmente para você.

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2: Pois bem, essa aí, já que falamos em marcou o tempo, essa marcou aí o ano de 1984, Alphaville, Forever Young. Detalhe, tá? Diferente aí do que a sua melodia bonita e flutuante sugere, essa música aí, ela carrega uma mensagem cheia de angústia. Imagine você, pois é, ligada ao contexto político da época. Ela foi escrita durante a Guerra Fria, inclusive sob o medo constante de um apocalipse nuclear lá na Europa. Bom, mas independente disso, com certeza é uma daquelas músicas que faz você relembrar talvez de um momento, de um lugar, ou seja, de um cheiro também de alguém especial, né? Pois é, é essa viagem no tempo que a gente faz acontecer aqui no nosso Conexão Classe A, sempre de segunda a sexta-feira em seu fim de noite, trazendo para você esta trilha sonora ao mesmo tempo que aconchegante, ao mesmo tempo que também aí servindo como um refresco para sua memória. Por que que eu digo isso? É porque é exatamente através de algumas músicas que você aí se inspira e começa a voltar no tempo, lembrando exatamente o momento em que essa música aí fez parte da sua vida de modo muito especial, seja esse momento qual for. Pois então, continue com a gente, continue acompanhando aqui a nossa programação, porque até a meia-noite tem muita música boa para rolar para você por aqui. Quer pedir a sua também? Você pode interagir com a gente. Código de área 549-9946-8472. Esse é o nosso WhatsApp para qualquer momento você também poder participar aqui de nossa programação.

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1: Mais um grande clássico para você aqui no nosso Conexão Classe A do ano de 1990. É a Tony Schilder com esse sucesso aí, fechando mais um bloco musical aqui de nossa programação. I'll Be Your Shelter. Aliás, 1990, posso dizer com franqueza que era o ano em que eu era feliz e não sabia. E você também tem uma lembrança bacana? Quer compartilhar com a gente? Fique à vontade. Você pode interagir com o nosso WhatsApp também, tá? 549-9946-8472. Para você interagir com a nossa programação, você pode pedir a sua música também. Aquela que marcou aí algum momento especial na sua vida, você pode participar com a gente. Pode mandar uma mensagem pra gente ou então de áudio também. Fique à vontade, tá? E aí você fala aquela música que marcou, que fez parte da sua vida, que eu trago ela de volta para você aqui na nossa programação, aqui no nosso Conexão Classe A. 11:12, um excelente finalzinho de noite para você que está acompanhando aqui a nossa programação através da internet e também através da Rádio Amizade na frequência 107.3. Um grande abraço para você. Obrigado pelo carinho da sua companhia.

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2: E tá aí pra você mais uma música linda aqui em nossa programação com o grupo ABBA e a Chiquitita. Bom, e eu tenho que compartilhar com você alguma coisa que inclusive também sobre esta banda, tá? Bom, primeiro falar pra você que essa música, ela foi lançada no dia 16 de janeiro do ano de 1979. Poxa, quase aí no dia do aniversário desse que vos fala. Bom, então olha só, Chiquitita carrega um dos legados humanitários mais bonitos e também duradouros da história, tá? Da música pop aí. Imagine você que em 1979 o ABBA apresentou aí a faixa do concerto beneficente Music for UNICEF, realizado na Assembleia Geral das Nações Unidas. Naquela mesma noite, os integrantes, eles decidiram doar para sempre, metade de todos os direitos autorais arrecadados com a música para a UNICEF, com o objetivo aí, né, de apoiar crianças vulneráveis ao redor do mundo. Só que não para por aí, não. Em 2014, celebrando os 35 anos da canção, os quatro membros do grupo aí, eles concordaram em aumentar essa doação aí para 100% dos royalties. Pois é, graças ao sucesso aí contínuo da faixa em plataformas de streaming e também vendas físicas, o presente do ABBA já arrecadou aí mais de 5 milhões de dólares para a UNICEF, financiando aí diretamente programas de proteção, saúde e também apoio psicológico para meninos, meninas e jovens em situação de risco em países como, por exemplo, a Guatemala. Que gesto bonito, né? Bom, sem contar também a música encantadora, e você acompanha aqui esse sucesso e muitos outros mais nas nossas noites aqui do nosso Conexão Classe A, que traz uma verdadeira trilha sonora relaxante para você que está aí acompanhando a nossa programação. Agora faltando inclusive apenas mais meia hora de programação do nosso Conexão Classe A, mas é claro que ainda assim tem muita música boa para você acompanhar aqui em nossa programação. Um grande abraço e uma excelente noite para você que está acompanhando a gente.

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2: E tá aí pra você mais uma do ano de 1978 com El Stewart, Time Passengers, fechando mais um bloco musical aqui do nosso Conexão Classe A nessa noite pra lá de especial por ter você acompanhando aqui a nossa programação noite de terça-feira.

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1: E tá aí pra você mais um clássico da Rainha do Pop. Aliás, Me Pergunte Como Estou Me Sentindo. É exatamente a tradução aí do nome desta música, que se chama Ask Me How I Feel. Sucesso pra você do ano de 1989 com a Rainha do Pop, Tina Turner. Uma das que vão fechar o nosso Conexão Classe A de hoje, desta noite de terça-feira. Bom, e se você me perguntar, como diz a música, como eu estou me sentindo muito feliz e muito prazeroso. É claro, por saber que você curtiu aí junto comigo, dedicou esse tempo a escutar a nossa programação, a escutar o nosso Conexão Classe A, que trouxe para você uma trilha sonora com grandes clássicos do passado. E é claro, a gente promete voltar amanhã, neste mesmo horário, a partir das 9 da noite, trazendo para você mais uma trilha sonora muito especial para você ficar bem à vontade com a nossa trilha sonora em mais um fim de noite para você aqui na nossa Conexão Rádio Web. A todos vocês que nos acompanharam pela internet e também a todos vocês que nos acompanharam aí através da Rádio Amizade FM. Prazeraço, tá? De verdade, de coração, poder estar com você em mais um fim de noite, fazendo mais uma trilha sonora especial pra você, tá bom? Um grande abraço, fique com Deus e até o nosso próximo programa.

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6: Ora, ora, são 6h34, 6h34, quarta-feira, 26 de agosto de 2026. Está no ar mais uma edição do Campo e Cidade, iniciando aí às 6 da manhã com o sucesso Sertanejão Raiz. E agora eu chego para desejar para você, meu amigo, para você, minha amiga, um bom dia, uma excelente quarta-feira, uma boa semana que estamos seguindo. Você do campo, você da cidade, você que desperta cedito na madrugada, já aquele mate, aquele café, é, ou em jejum, já sai na lida, hein? Não tenho o costume do mate nem o café, daqui a pouco mais, quando der uma fome, faz um lanche. E assim os compromissos, você que tá em toda a região aí, é no dia a dia, é, passando ou pela nossa região aqui, próximo aqui da Rádio Amizade, né? Nos dando uma carona aí no seu carro, caminhão. Você que tá por casa, mesmo sem compromisso, mas levanta cedito no mais para tomar aquele chimarrão e ouvir a Rádio Amizade. Que maravilha, e assim nós vamos na tua companhia até às 8h30 com a boa música, com a informação, o destaque dos melhores anunciantes e a programação da Amizade, como de sempre, até a

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Seis e trinta e seis da manhã, vamos com música. Vamos trazendo Roberto Carlos à volta.

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4: Maravilha, maravilha, agora são 6h48, 6h48. Aqui nós vamos seguindo com a programação, sempre desejando a você um bom dia. E obrigado pela companhia hoje, quarta-feira, 26 de agosto. 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E nós temos um comunicado da unidade da Coasa de Siríaco, hein? Então atenção, você associado aí da filial da Coasa de Siríaco. Hoje, dia 26 de agosto, encerra-se a campanha de recolhimento de embalagens vazias de agrotóxicos. Então, associado, entregue na sua unidade. É você associado à Coasa e de Siríaco. As embalagens dos defensivos agrícolas, triplice lavadas e com as tampas separadas. É hoje até a quarta-feira à tarde, dia 26 de agosto. Ali somente, então, esta campanha é válida para a unidade da Coasa de Siríaco. 6:50, vamos com música, Banda Motriz, Amar Assim, depois também tem Céu e Cantos.

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7: 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Vamos trazendo aqui na programação a previsão do tempo. 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E nós vamos lembrando também aqui o recado aí para os associados da Coasa, da unidade de Siríaco, hein? Que hoje quarta-feira, dia 26 de agosto, encerra a campanha de recolhimentos de embalagens vazias de agrotóxicos. Associado, entregue na unidade da Coasa de Siríaco. E somente essa campanha é válida para os associados da unidade da Coasa de Siríaco. As embalagens de defensivos agrícolas, triplice lavadas e com as tampas separadas. Hoje, então, dia 26 de agosto, encerra a campanha aí na unidade da Coasa de Siríaco. Quarta-feira, dia de sol, mínima de 10, a máxima chega aos 24 graus, hein? Então a previsão aí é que o sol aparece, a mínima é de 10 e a máxima chega aos 24 graus nesta quarta-feira. Para amanhã, quinta-feira, dia 27 de agosto, teremos dia de sol com muitas nuvens, mínima 16, a máxima chega aos 26 graus, hein? Mínima 16, a máxima chega aos 26 graus na quinta-feira, hein? Na quinta-feira, amanhã, portanto, dia 27, máxima chegando aos 26 graus e tem previsão de sol no decorrer da quinta-feira. 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

Agora são 7:07. Vamos dando sequência na programação. Você pode também mandar a sua mensagem escrita ou em áudio pelo WhatsApp 984-35-2490. E a partir desse momento é o Som do Rio Grande até as 8:30. 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Seguimos aqui palmeando o Purungo. E enquanto vamos tomando mais um mate, vamos escutando Grupo Cordiona. Saudade no meu rincão. E você que tá aí mateando no teu rancho, hein? Você que tá na lida já atracado, né? Com os dois pés juntos. Vamos devagar e continuar, que recém é quarta-feira. É, mas amanhã já quintou e depois de amanhã já sextou, na metade da semana. Mas apurar demais cansa. Judia é o peão daí. 7:08 da manhã.

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Ouvimos com os Serranos, Cancioneiro das Coxilhas. Agora são 7:23, 7:23. E nós vamos seguindo aqui com a programação. Sempre agradecendo o carinho e audiência de todos. Até às 8:30, vamos de prosa e mate de lida do campo da cidade, devagar e continuado. E a Rádio Amizade entoando aí nas coxilhas, nas canhadas. Para você que nos dá o privilégio da sintonia, nós estarmos juntos aqui neste espaço e atracando a música galponeira. Falando em música galponeira, estamos chegando já prestes ao mês de setembro, o mês Farroupilha. Hoje é dia 26 de agosto, né? A próxima terça-feira já é 1º de setembro. Aí já começa os preparativos até o dia 20 de setembro, ou seja, até o final de setembro, algumas entidades preservando esta cultura do mês Farroupilha. Aproveitando o embalo aqui, mandando um abraço lá pro nosso amigo Carlos Almeida, lá em Campo do Meio Gentil. Alô, nosso amigo Carlos Almeida, conhecido por Baixinho, vereador lá em Gentil, hein? Representante aí do distrito de Campo do Meio também, acompanhando a programação. Também quebra-costela para o pessoal de lá também, o Vanderlei de Abreu. Abração para vocês lá, o Vanderlei de Abreu. Também o Carlos Almeida Baixinho, vereador da Gentil. Pessoal que tá com a programação aí pro dia 11 de setembro, né? Chegada da chama crioula, aquele momento de prosa gaúcha, de boia e assim por diante, lá na comunidade Campo do Meio. E nosso fraternal abraço ao prefeito municipal Adelar Silvestre, vice-prefeito Armando. Sem dúvida, Gentil também vai vivenciar este momento da cultura gaúcha. Grupo Tempo Bom, vaneirão da noite inteira. É um sucesso que chega. E também por lá, em Campo do Meio, sempre nos dando o privilégio da companhia. Nosso amigo Pascoaloto. Alô, Pascoaloto, lá do Mercado Pascoaloto. Ali centralizado, no distrito de Campo do Meio. Um abraço, nosso amigo Pascoaloto.

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Nós vamos dando sequência na programação, são 7h40 da manhã. 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

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Vamos trazendo mais música na programação. Participação aqui do nosso amigo José Valdir de Siríaco. Dire, é escutar com o Carlinhos, Relato de um Gaiteiro. Também nosso amigo Adão Camargo, né? Popular Calacalu, também tá sempre ligado. Vamos também agradecendo a audiência do nosso amigo João de Lima, lá da Canhada Funda Moliterna. Alô, João de Lima, pessoal da Canhada Funda Moliterna, hein? Dia 6 de setembro, hein? 6 de setembro tem a grande festa em Canhada Funda Moliterno com a animação da banda Os

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Ouvimos com o Grupo Rodeio Manhãs do Rio Grande, agora faltando 5 minutos para as 8 da manhã. E atenção, associados da unidade da Coasa de Siríaco. Hoje, quarta-feira, 26 de agosto, encerra a campanha de recolhimento de embalagens vazias de agrotóxicos. Associada entregue na sua unidade, esta campanha é válida então para a unidade de Siríaco da Coasa. As embalagens dos defensivos agrícolas, triplice lavadas e com as tampas separadas. É o comunicado da unidade da Coasa de Siríaco. Comentei que o sol começa a brilhar aqui por Davi Canabarro e nós seguimos com o Tranco do Rio Grande. Tchê, barbaridade, vida de gaúcho.

0: 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Quarta-feira, 26 de agosto, dia ensolarado, mínima de 10, a máxima chega aos 24 graus, em mínima de 10, a máxima chega aos 24 graus nesta quarta-feira.
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0: Ouvimos com Jandir Vassoler, Meu Rio Grande é Demais. 8:15, 8:15. 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

Ouvimos com Sebastião Fazenda, Morena Bonita. E assim nós vamos agradecendo o carinho e audiência de todos. Desejo de uma excelente quarta-feira para você da grande região que nos deu o privilégio da sintonia nesta manhãzita, com mais uma edição do Campo e Cidade. O convite fica feito para você seguir acompanhando a programação da Amizade. E nós vamos deixando aqui para encerrar o som do Rio Grande neste espaço. Os Farrapos, Tico Tico no Fubá. Depois também, se o tempo permitir, tem os Cobras do Teclado. Amanhã às 6 da manhã, nós chegamos novamente ao Sabor de um Mate Novo para mais um Campo e Cidade. Aquele abraço, bom dia!

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temperatura neste momento. Quero desejar para você uma ótima quarta-feira e também um ótimo meio de semana, né? Estamos aí na metade da semana, você que nos sempre, né, nos agracia com a tua companhia. Você que liga o teu rádio cedinho e vai com a gente no espaço até a meia-noite, não desliga nunca, né? A gente ouve muitos que nos falam, né? Liga o rádio de manhã cedinho, às vezes nem desligo à noite, fica para outro dia, sempre na companhia da amizade. Agradeço de coração a tua preferência. Você também que nos ouve de longe, né? Nos ouve pela internet e também você de perto que nos ouve também pela internet. Muito obrigada sempre. E também você que liga o teu radinho, você que está aí no seu trabalho, você que está na sua casa, você que nos leva de carona também pelas estradas deste mundão. Obrigada por estar sempre com a gente. Hoje, dia 26 de agosto, dia estadual da igualdade da mulher no Rio de Janeiro, também dia estadual de combate à fome no Amazonas, fundação do Palmeiras em 1914, também Vargas é sepultado em 1954, o corpo de Getúlio Vargas, né, sepultado em São Borja, no Rio Grande do Sul.

E faltando 127 dias para o ano de 2027, 127 para o ano de 2027, a você, meu abraço grande nesta manhã de quarta-feira. Tem o nosso WhatsApp para você participar, 984-3524-90, 3351-1277, nosso telefone fixo. Tem o nosso momento mensagem às 11, previsãozinha do tempo também para você. E é claro, muita música por aqui. Vamos de música sucesso de Gina e Geno, Eu Sou Feio, Mas Tô Na Moda. Um bom dia pra você, obrigada pela companhia.

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Quarta-feira, bom dia você ouvinte. Vamos de sucesso Amadão aqui na nossa programação. E esse é pedido do ouvinte, né? Pede só pra curtir com a gente, pra ouvir aqui na programação. Sucesso de Amado Batista, Desisto.

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programação pra você. Bom dia, bom dia, bom dia de quarta-feira. 15 graus, tempo ensolarado. Olha que dia bonito, né? Pra quem não gosta tanto do frio, também não gosta muito do calor. Hoje o dia tá excelente, agradável. Manda um abraço especial pra você que tá ligadinho com a gente aí. Olha, tem um convite especial pra você. Hoje, dia 26 de agosto, a Pai de Davi Canabarro promove o Cachorro Quente Solidário. Isso mesmo, ó. Ouve bem aí, ó. Que tal saborear um delicioso cachorro quente e, ao mesmo tempo, também ajudar uma causa muito especial? Você pode fazer a sua reserva. Telefone 99616-1286. 99616-1286 e a retirada deverá ser feita na PAI das 18h30 às 20 horas. É isso mesmo, Cachorro Quente Solidário em prol da PAI de Davi Canabarro, hoje, dia 26 de agosto.

Por aqui seguimos com a nossa programação. Quero mandar um abraço grande pro nosso amigo Juscelir lá de Marau, que tá ouvindo a nossa programação, acompanhando. Abraço especial. Pediu uma música, sucesso aí de Daniel, né? E o Seu Camilo, Reino Encantado. Abraço grande pessoal de Marau, sempre acompanhando a nossa programação. Vamos de Reino Encantado.

0: 5 minutos, 9h45, vamos com o programa Clube da Esperança da Igreja Carismática Bom Jesus, com o sacerdote Jonatas Miranda, aqui na programação especial da Amizade neste momento. Programa Clube da Esperança da Igreja Carismática Bom Jesus, com o sacerdote Jonatas Miranda.
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4: Olá, gente amiga, muito bom dia, sacerdote Jonatas Miranda aqui com vocês, da Igreja Carismática do Bom Jesus, para fazer aquele convite especial da quarta-feira. No térreo do Hotel Galvão, eu estarei atendendo em particular e confidencial. Estarei ali abrindo a revelação em teu favor. E você sabe, queridos, que a revelação é o que pode mudar o rumo da tua vida? Porque eu sempre falo, né, nos programas aqui, pior do que sofrer é não saber o motivo do sofrimento. Quantas pessoas que sofrem, que não dormem, que não comem direito, por não saberem do que realmente estão passando. A revelação é usada através da oração, da comunhão, através da visão espiritual. A gente abre a revelação e recebe de Deus a direção que precisamos para tratar do teu problema. É como se você colocasse um bisturi nas mãos de um cirurgião. Ele vai saber exatamente aonde cortar e o que precisa ser feito. Não deixe os problemas com o tempo permanecer na tua vida. Não deixe, não se iluda achando que as coisas vão se resolver de uma hora para outra. Não, não permita que isso aconteça. Eu estava falando com uma família lá da cidade de São João da Ortiga, perto de Sananduva, cidade onde eu atendo na quinta-feira. E há 3 meses atrás eu atendi uma menina muito carismática, uma menina aparentemente muito tranquila, e eu abri a revelação para ela, e naquele momento eu vi uma forte depressão tomando conta da vida dela. Ela muito triste, muito sozinha, e eu comentei com a mãe dela: olha, sua filha precisa de um acompanhamento. O que ela está vivendo é um problema espiritual, não é algo físico. A mãe dela disse assim: ah, mas eu acho que vai passar, sacerdote, porque da outra vez ela estava assim, passou. E eu orientei ela mais uma vez, dizendo: olha, o tempo não vai resolver o problema da sua filha. É como se a senhora estivesse fazendo uma dívida num banco. Quanto mais tempo demorar para pagar, maior a dívida vai ficar. O problema que a sua filha está enfrentando é espiritual e com o tempo vai piorar. Algo precisa ser feito. Ela disse: o senhor vê isso na revelação? Eu disse: nitidamente, claro, em forma de uma imagem da sua filha. Ah, eu vou ver e lhe aviso. Aquela mãe e aquela menina saíram do atendimento da sala do santuário e nunca mais voltaram. Aí há 2 semanas atrás recebo a notícia que a menina cometeu um suicídio, tomou um monte de medicamento e infelizmente não sobreviveu. Às vezes Deus fala, às vezes Deus mostra, e a pessoa ignora. Ela não consegue ver a gravidade da situação. Então, se você hoje está com um problema, por menor que seja, não custa você sair da tua casa e vir descobrir o que está causando essa irritação dentro de você, que faz você se distanciar do teu companheiro. O que está causando esse nojo, esse ódio dentro de você, que faz você se distanciar da tua companheira? O que, que impede você de prosperar? Aí entra dinheiro, você recebe os pagamentos, mas o dinheiro evapora como se fosse fumaça. O que, que provoca isso? O que você não tem uma curiosidade, você não tem um pensamento voltado a isso para conseguir resolver o teu problema? Porque só tem um jeito, meus amigos, chegando na raiz do mal. E se você chegar na raiz do problema, se cortar o problema e o mal pela raiz, você vai conseguir ser feliz. Um forte abraço para vocês, que Deus abençoe a todos. Espero vocês hoje no Terra do Hotel Galvão. E o telefone para mais informações é o 54 99998 3027.

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programação, Caminhoneiro do Amor, e essa vai especialmente do nosso amigo Daniel, tá oferecendo pro Luiz Reginato, lá de Siríaco, e também pro Girardello, aqui de Davi, estão sempre acompanhando também a nossa programação. Um abraço ao nosso amigo Daniel, também aí o Luiz Reginato e também nosso amigo Girardello, aqui de Davi, Caminhoneiro do Amor, Sula Miranda.

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10:08, 10:08. Nota de agradecimento e convite para a missa de sétimo dia. A seres humanos que passam por nossas vidas e deixam marcas eternas de amor, sabedoria e ternura. E assim foi a nossa amada Zulide. Como mãe e esposa, foi porto seguro. O abraço acolhedor, a companheira fiel e o amor verdadeiro. Como avó e bisavó, encheu a vida dos seus netos e bisnetos de doçura, afeto e ensinamentos que serão guardados como o maior dos tesouros. Sua partida deixou um vazio imensurável, mas o seu legado continua sendo luz a nos guiar. Expressamos a nossa gratidão a todos que nos cercaram de carinho e cuidado, ao Hospital São José, à equipe médica, enfermagem e colaboradores pelo cuidado e atenção, ao cardiologista Dr. Rodrigo por sua dedicação, competência e empatia, à Capela São Peregrino, ao Parco, pela bênção e também por conduzir com tanto carinho e celebração em sua memória. Agradecemos também aos parentes, amigos, vizinhos e a todos os que, de uma forma ou de outra, prestaram solidariedade no momento de dor. E convidam para a missa de sétimo dia de Zulide Matiolo Ferraz, que será celebrada sexta-feira, dia 28, às 18 horas, e no domingo, dia 30, às 9 horas, na Igreja Matriz Sagrada Família de Davi Canabarro.

Por aqui seguimos com a nossa programação. Quero mandar um abraço grande pro nosso amigo Valcir Foque, que tá ligadinho com a gente. Alô, Valcir. Abraço grande para você, obrigada pela preferência. Vamos de último julgamento. Milionário José Rico na programação.

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Vai com a gente neste espaço especial. 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

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Festa em honra ao Sagrado Coração de Maria e Santo Isidoro, no dia 30 de agosto, na Capela Sagrado Coração de Maria Ibiraiaras. Participe você também. Bom dia, você ligadinho com a gente, acompanhando a nossa programação. 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

0: 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Vamos para o intervalinho comercial, já já voltamos.
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6: 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Vai com a gente neste espaço especial. Quero mandar um abraço grande para nossa amiga Mercedes, que tá ligadinha com a gente. Acredito que lá na cidade de Marau, né? Se eu não me engano. Um abraço, Mercedes, para você. Também aí para toda a família, sempre acompanhando a nossa programação. Vamos de música, Portal da Serra e Corpo e Alma, implorando o carinho.

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0: muito, gente! Valeu, galera!
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0: 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Trabalhar com alegria, nossa mensagem de hoje. Havia uma fazenda onde os trabalhadores viviam tristes e isolados uns dos outros. A propriedade era do senhor João, dono de muitas terras que exigia trabalho duro e muitas vezes pagava pouco. Um dia chegou um agricultor em busca de trabalho. Chamava-se Zé Alegria. Admitido, recebeu, como todos, uma velha casa para morar. Vendo aquela casa suja e abandonada, resolveu dar-lhe uma vida nova. Cuidou então da limpeza e, às suas horas vagas, lixou, pintou as paredes com cores alegres e brilhantes, além de plantar flores no jardim e nos vasos. Aquela casa, limpa e arrumada, destacava-se das demais e chamava muita atenção. Zé Alegria trabalhava feliz. Por isso, os companheiros lhe perguntaram: como você consegue trabalhar feliz e sempre cantando com um pouco dinheiro que ganhamos? O jovem olhou para eles e respondeu: bem, este trabalho hoje é tudo que eu tenho. Ao invés de reclamar, eu prefiro agradecer por ele. Quando aceitei trabalhar aqui, já sabia então das condições. Não é justo que agora que estou aqui, fique reclamando. Farei com capricho e amor aquilo que aceitei fazer. Os outros, que se acreditavam vítimas das circunstâncias, abandonados pelo destino, o olhavam admirados e comentavam entre si: mas como ele pode pensar assim? O entusiasmo do rapaz, em pouco tempo, então chamou a atenção daquele fazendeiro, que passou a observá-lo à distância. Isso fez deduzir que alguém que cuidava com tanto carinho de casa que lhe fora emprestada como moradia, cuidaria com o mesmo capricho então daquela fazenda. No final de tarde, foi até a casa do rapaz e, após tomar um bom café, ofereceu-lhe o cargo de administrador da fazenda. O jovem, é claro, aceitou de imediato. Seus amigos agricultores novamente foram lhe perguntar: o que faz com que algumas pessoas sejam bem-sucedidas e outras não? A resposta do moço veio logo: em minhas andanças, meus amigos, eu aprendi muito. O principal é que não somos vítimas do destino. Existe em nós a capacidade de realizar e de dar vida nova a tudo que nos cerca. E isso depende de cada um de nós.

foi a nossa mensagem de hoje? E o que podemos tirar de reflexão dessa mensagem especial? Cada um de nós é capaz de efetuar mudanças significativas no mundo em que nos cerca. O que geralmente ocorre é que, muitas e muitas vezes, ao invés de agirmos, nós preferimos jogar a responsabilidade da nossa desdita sobre os ombros alheios. Culpamos o governo, os empresários, os políticos, a sociedade como um todo, esquecidos de que quem elege os governantes somos nós mesmos. Quem que gera emprego são os empresários e que a sociedade é composta por nós, os cidadãos. Sempre encontramos alguém a quem culpar. Muitas vezes pela nossa infelicidade, esquecidos de que ela só depende de nós mesmos. A verdade é que cada um tem a sua parcela de responsabilidade na formação da situação em que o rodeia. E para ser feliz, basta dar ao nosso mundo um colorido especial, como o personagem dessa nossa história, que numa situação aparentemente ruim, soube fazer do seu mundo uma realidade diferente. Então tenhamos sempre em mente que existe em nós a capacidade de realizar e de dar vida nova a tudo o que nos cerca. Pensemos nisso.

Linda, né, a nossa mensagem de hoje, de grande reflexão, então, para a nossa vida nos dias atuais, né? Falando que cada um tem a sua parcela de responsabilidade na formação daquilo que está ao nosso redor. E não é somente em fazer o melhor, né? Ser o melhor. Mas é cuidar daquilo que está perto de nós. Seja da natureza, seja dos animais, seja de uma criança, de alguém que precise realmente da nossa ajuda. Porque para ser feliz, não é somente os bens materiais que importam, mas sim um colorido especial que damos com a nossa importância a quem mais precisa. Então faça algo diferente, tenha algo em mente, coloque as suas mãos para trabalhar naquilo que realmente te deixa feliz. São ações que podemos mudar com um pouquinho só da nossa dedicação. Dedicando tempo, dedicando carinho e atenção. Tudo isso com certeza fará bem ao mundo e principalmente também a nós mesmos. Bom dia com o nosso momento mensagem de hoje, de todas as manhãs, né? Às 11 horas, sempre este espaço especial para você que gosta de nos ouvir, que gosta de ouvir a nossa reflexão, né? Para poder tornar a vida um pouquinho melhor, né? Para se tornar um pouco melhor também, né? E que bom que a gente pode sempre tirar algo, né? Quando a gente ouve todos os dias algo, isso acaba entrando na nossa vida e assim então causando um pouquinho de mais mudanças dentro de nós. Então, um grande abraço a você, meu ouvinte querido, né, que nos acompanha neste espaço especial, que não perde o nosso momento mensagem de todas as manhãs. Hoje, trabalhar com alegria. Amanhã, voltamos com mais um momento mensagem para você. Música.

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tempo aqui na nossa programação para hoje, quarta-feira, dia ensolarado com nevoeiro ao amanhecer e as nuvens aumentam à noite. Não temos previsão de chuva para hoje, né? Temperaturas aí entre 10 e 24 graus. Para amanhã, quinta-feira, teremos dia de sol e nuvens, também à tarde e à noite, mas sem chuva. Então, temperaturas entre 16 e 26 graus. Para sexta-feira teremos sol e algumas nuvens e chove rápido durante o dia e a noite. Previsãozinha aí de 14,1 milímetros para sexta-feira e temperaturas aí entre 21 e 30 graus. Ali vai estar um pouquinho mais quente, né? Aí depois então teremos uma chuva rápida, né? Durante o dia e a noite na sexta-feira, então com previsão de 14 milímetros. Grande abraço a você que nos ouve, que acompanha a nossa programação. Vamos de música, quero mandar um abraço grande pro nosso amigo Oscar, que tá ligadinho com a gente, acompanhando a programação. Oscarzinho tá oferecendo para todos os ouvintes aqui da Rádio Amizade, né? Todo o pessoal que tá ouvindo a nossa programação e também para todos os fãs do Renan Júnior. Abraço grande ao nosso amigo Oscarzinho, tem um sucesso aí. Renan Júnior, primeiro encontro com a minha participação aqui na programação da Amizade.

Renan Júnior na participação da Amizade. 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

0: informação. Bom dia para você que se ligou, que participou. Obrigada pelo carinho, pela preferência. Retorno amanhã, quinta-feira, te espero a partir das 8h30. Deixo para você o programa Cristo é a Solução desta quarta-feira. Super abraço, até mais.
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Deus, estamos dando início ao programa Cristo é a Solução, sobre a inteira responsabilidade do nosso pastor emérito, pastor João Clóvis Gonçalves, que há mais de 20 anos está com o programa Cristo é a Solução. E hoje, na apresentação, esse que vos fala, pastor Giovanni Lopes, pastor presidente aqui do campo eclesiástico e compõe a cidade de Davi Canabarro, a cidade de Muliterno e também a cidade de Siríaco. Queremos fazer leitura numa palavra de Deus que nós encontramos no livro do profeta Isaías, capítulo 55 e o verso 6, que diz assim: buscai o Senhor enquanto se pode achar, invocai-o enquanto está perto. Nós queremos, neste momento, dizer a todos que até o final do programa, Deus tem uma bênção para a sua vida. Vamos estar ouvindo um louvor de adoração a Deus, depois eu volto para dar os avisos do nosso trabalho nessa semana na obra do Senhor.

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1: Nós queremos nesse momento mandar um abraço muito especial ao evangelista irmão Sandro, lá de Joinville, Santa Catarina, que está na escuta da nossa programação, também a sua esposa, irmã Nilce. Deus abençoe a sua vida, seu ministério. Estamos em oração, num propósito. Deus abençoe, evangelista irmão Sandro, toda a sua família, meu cunhado Christian, sua família, Deus abençoe. Nós queremos também mandar um abraço muito especial ao pastor João Clóvis, que está na escuta da nossa programação. Deus abençoe, pastor João Clóvis, toda a sua família. Mandar um abraço também aqui para a irmã Maria Cordeiro, também o seu filho Jean, que estão na escuta da programação, também pede oração em seu favor. A irmã Terezinha Paim também está na escuta da nossa programação. A irmã Maria Xavier, Deus abençoe a irmã Maria Xavier. Deus abençoe os nossos irmãos que estão mandando mensagem pelo WhatsApp. Também estamos no Facebook da rádio e também no Facebook do pastor Giovanni Lopes. Deus abençoe a vida dos nossos irmãos que estão escutando aí pela rádio ou via internet. Mandar um abraço muito especial também ao nosso irmão Valdemar de Casca, os nossos irmãos de Casca que sempre estão na escuta da nossa programação, nossos irmãos de Mato Castelhano, os nossos irmãos também ali da Cruz Altinha, os nossos irmãos de Muliterno. Deus abençoe os nossos irmãos que estão na escuta aí da programação na cidade de Muliterno, irmão Flávio, irmã Isabel, Deus abençoe, irmão Cleimar, irmã Elizabeth, todos os nossos irmãos ali que congregam conosco na nossa igreja Assembleia de Deus ali de Muliterno. Receba o nosso abraço. Também está na escuta da nossa programação minha esposa, pastora Indiara, também a minha filha Carol, está na escuta da programação, também meu filho Emanuel, minha nora Gidiane. Deus abençoe vocês aí que estão na escuta da programação. Irmão Luiz também está lá na obra da igreja, trabalhando, mas está escutando o programa Cristo é a Solução. Queremos dar os nossos avisos de trabalho na obra do Senhor nesta semana. Queremos avisar os irmãos que hoje à noite nós teremos um grande culto aqui na Igreja Assembleia de Deus, aqui da cidade de Davi Canabarro, na rua Vacaria, número 825. O pastor estará presente hoje para trazer uma oração, trazer uma palavra de Deus, abençoar a sua vida juntamente com o nosso evangelista, irmão João Marcos. Também queremos avisar que sexta-feira nós temos um culto muito especial aqui na cidade de Davi Canabarro. E ninguém pode faltar, os membros em comunhão. Nós temos um comunicado muito importante para passar aos irmãos aqui da nossa igreja Assembleia de Deus de Davi Canabarro, e você não pode faltar. Então, sexta-feira estarei presente, minha esposa estará presente, todos da nossa família estarão presentes para este grande culto sexta-feira. Então, você é o nosso convidado especial. Queremos dar um grande abraço também à irmã Catarina Zalza, seu esposo, toda a família que sempre estão na escuta da nossa programação. Queremos também avisar os irmãos que hoje à noite teremos um grande culto do propósito na cidade de Muliterno, onde o pastor Emanuel Lopes, com a equipe, está realizando esse culto, está sendo uma bênção. As pessoas que têm chegado ali na igreja são abençoados por Jesus, e você é o nosso convidado especial para estar presente nesse culto hoje à noite, na rua Santos Dumont, bem na entrada da cidade, onde nós temos nossa igreja, onde vai ser o culto hoje à noite. Sábado nós não teremos culto em todas as congregações, somente no nosso templo sede. Então nós queremos comunicar os irmãos da linha Borges, os irmãos da linha Conceição, os irmãos da Cruz Altinha, que sábado nós não teremos culto, somente sábado à noite, às 20 horas, teremos um grande culto de adoração e louvor a Deus no nosso templo sede, onde nós estamos num trabalho específico, onde estamos vendendo X missionário, onde nós vamos ter uma participação de pregadores, cantores de fora, e depois do culto, para os membros em comunhão, nós estaremos ali no momento de confraternização, comendo um X, tomando uma Coca-Cola e sendo abençoado por Jesus. Nós queremos também avisar os irmãos que domingo à noite nós teremos um grande culto da família. Todos estão sendo convidados para estar no nosso templo sede. Nosso templo sede fica na cidade de Siríaco, na rua Joaquim Ribeiro Neto, número 600. Então nós queremos convidar a todos para estarem presentes neste culto. Nós temos aí o nosso irmão João Adair de Casca, que sempre está na escuta da nossa programação. Ele mandou uma mensagem aqui: pastor, estou na escuta da programação. Deus abençoe a sua vida, irmão. Deus abençoe o seu ministério e a sua família. Estaremos ouvindo parte de um louvor e depois eu volto para trazer uma palavra de Deus para a sua vida.

Nós queremos neste momento trazer uma breve meditação na palavra de Deus e depois estar orando em seu favor, em favor da sua casa, em favor da sua família. Nós temos lido um texto da palavra de Deus no livro do profeta Isaías, capítulo 55, e o verso de número 6, que diz: buscai ao Senhor enquanto se pode achar, invocai-o enquanto está perto. Quando nós olhamos, nós podemos ver que o homem sempre está em busca de alguma coisa. Por exemplo, o homem está em busca do dinheiro, faz de tudo para ter este dinheiro. Também o homem muitas vezes está em busca de prazer, em busca de uma posição. Outros estão em busca de vícios, né? Cigarro, drogas, álcool. Outros estão em busca de poder, autoridade, faz de tudo para ter o seu poder e autoridade. Mas quando nós olhamos aqui, nós entendemos que nós devemos buscar algo na nossa vida. E essa busca que eu quero falar é a busca de Deus. Por que que eu devo buscar a Deus? Primeiro, porque que nós devemos buscar a Deus. Devemos buscar a Deus porque isto é a única saída para a nossa vida. Tem muita gente buscando em vários lugares, mas não tem encontrado a solução para o seu pecado, a solução para o seu problema, a solução para a sua dificuldade. Mas quando nós olhamos para Deus, para Jesus, nós buscamos a Ele. E Ele é o único que pode nos perdoar, transformar a nossa vida, porque Ele é a única saída. Por que que nós devemos buscar a Deus? Devemos buscar a Deus porque a oportunidade terminará. Por isso que eu li: buscai o Senhor enquanto se pode achar, invocai-o enquanto Ele está perto. Muitas pessoas procuram adiar sua decisão para servir a Deus, dizendo que ainda não é o tempo certo, ou que ainda é muito jovem, precisa gozar da vida, usando ainda muitas outras desculpas. Porém, a palavra de Deus, ela é clara: a oportunidade se fechará a qualquer momento. Em primeiro lugar, devo alertá-lo que você pode morrer a qualquer momento e partir para a eternidade sem a salvação. Em segundo lugar, Jesus pode voltar a qualquer momento. Jesus pode voltar, buscar a sua igreja a qualquer momento, e você poderá ficar nesta terra. Porque a Bíblia diz: porque um pouquinho de tempo, o que há de vir virá e não tardará. Tudo que está acontecendo hoje no mundo, os terremotos, as guerras, tudo isto é cumprimento das profecias bíblicas que antecederiam a volta de Jesus. Então, a qualquer momento, Jesus pode voltar. E se Jesus voltar e nós não tivermos preparado, nós vamos ficar. Quando nós olhamos para a palavra de Deus, por que que eu devo buscar a Deus? Devo buscar ao Senhor enquanto se pode achar. Quando você deve buscar o Senhor? Amanhã, semana que vem? Deve buscar ao Senhor é agora, pois sabemos, porque nós não sabemos o dia nem a hora que Jesus voltará para buscar a sua igreja. Devemos buscar a Deus porque Ele está sempre pronto para receber nós que somos pecadores. E quando nós se arrependemos do nosso pecado, Ele está sempre pronto para nos abraçar. Por isso que a Bíblia diz no Salmo 34, verso 4: buscai ao Senhor e Ele me respondeu,
livrou-me de todos os meus temores. A Bíblia nos diz, no livro de João, no capítulo 6 e verso 37, tudo que o Pai me dá virá a mim, e o que vem a mim de maneira nenhuma lançarei fora. O homem que busca a Deus é recebido por ele sem cerimônias. Se nós olharmos nos Salmos 145, verso 18, nos diz, perto está o Senhor de todos os que invocam, de todos que invocam em verdade. A Bíblia diz em Mateus, no capítulo 11, verso 28, vinde a mim todos os que estáis cansados e oprimidos, e eu vos aliviarei. Quer buscar a Deus neste momento? Qual é o teu problema? Qual é a tua dificuldade? Qual é a tua necessidade? Busque o Senhor, porque Ele está bem pertinho de você. Estou aqui no programa Cristo é Solução, da Rádio Amizade, que tem uma abrangência muito grande. E quero te dizer que Jesus está aí onde você está, me escutando. Jesus está aí, quem sabe, no seu quarto, no seu escritório, quem sabe está dentro deste carro que você está me escutando, aí nesse hospital, mas eu quero orar por você, eu quero abençoar a sua vida. Entregue a sua vida ao Senhor Jesus. Se você está doente, coloque a sua mão sobre a tua dor, sobre a tua enfermidade. Se você está parado na fé, volte para os caminhos do Senhor. Feche os teus olhos e oramos. Querido Deus e eterno Pai que está no céu, estou buscando ao Senhor neste momento em oração e estou intercedendo por estas pessoas que estão nos escutando. Estende as tuas mãos, ó Pai, aqueles que estão te aceitando como o único suficiente salvador da sua vida. Salva eles, perdoa seus pecados, escreva o seu nome no livro da vida. Estas pessoas enfermas, toca, Senhor, nesta dor, toca nesta enfermidade, repreenda este mal em nome de Jesus. Esta pessoa que está voltando para a tua casa paterna, perdoa seus pecados e escreve o teu nome no livro da vida de novo, em nome de Jesus. Amém e amém. Estamos encerrando a nossa programação de hoje. Que Deus abençoe a todos que escutaram o nosso programa e até a próxima programação, se assim Deus nos permitir.

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0: De volta na Amizade, muito boa tarde para você que tá ligado conosco aqui na programação da 107.3. Agora meio-dia e 19, tem muita música boa para rolar aqui na programação da 107 nesta tarde maravilhosa de quarta-feira. Uma quarta-feira abençoada para você, com muita paz, com muita alegria, né? Que Deus possa te dar a graça e a sabedoria, e também que o amor de Deus possa mostrar aquilo que você precisa remover de dentro de você, né? De ruim, né? Porque as pessoas acham que são boas, né? Ai, todo mundo é muito bonzinho, muito bom, muito... só faz o bem. Mas essa é a régua dos homens. Qual será a régua de Deus, né? Para essas situações. Então é sob essa régua que você precisa ser medido, né? Então... Não há pessoas boas, né? Bom é Deus, então a gente precisa entender como a gente pode melhorar, né? Precisamos melhorar a cada dia, né? E remover a maldade, remover o orgulho, remover a ira, remover todos esses sentimentos, né? Que fazem mal, né? Só que, né, quando a gente começa a ver isso dentro de nós, é uma luta, né? Porque é um desconforto você deixar... Deus tratar você nesse sentido, porque antes estava tudo confortável, né? Toda essa sujeira, ela achou um lugar, então ela estava confortável. Agora você precisa remover de dentro de você toda essa sujeira para que Deus possa habitar em você e faça morada em você, né? Só que tem muitas pessoas que acham que não, que frequentaram uma igreja, estar em uma missa, estar em um culto, estar em uma célula, está tudo resolvido. E eu digo para você, não é bem assim, não funciona dessa forma, né? Você precisa ter um encontro verdadeiro, genuíno com Deus, né? Ele é um pai, né? E se você acredita que ele é um pai, qual tem sido a sua relação com ele? Como você tem vivido com ele? Ou você que mora com seus pais, ou até mesmo que você que é casado, você finge que a sua esposa ou finge que os seus pais não estão com você, né? Você acorda de dia, passa pelo teu pai, não dá bom dia, passa pela tua esposa, pelo teu marido, não dá bom dia, né? Será que é, como que é a tua relação com Deus, então, né? Então as pessoas acham que Deus é só na hora que eu preciso. Não funciona assim, você precisa ter um relacionamento com ele, né? De pai e filho. Só que, né, nem todos vão ter esse relacionamento. Não acho que todos vão caminhar esse caminho, né? E eu não estou falando nem de igreja evangélica, nem de católica, nem de nada disso, né? Estou falando de um relacionamento genuíno com o pai, né? Que é algo muito mais profundo do que o sistema humano, né? O sistema religioso, né? Então você precisa ter um encontro com ele genuíno, se você crê, né? Se você não crê, tá tudo bem, não se importe. Aquilo que eu falei, entra pelo um ouvido e sai pelo outro, tá bom? Muito bem, vamos seguindo, agora meio-dia e 21, Carreira e Carreirinho aqui na programação.

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0: De volta na Amizade, meio-dia 34, tem Barreirito aqui na programação. Tarde excelente pra você, hoje um dia muito bonito também, 17 graus temperatura, um bom almoço aos amigos, obrigado pelo carinho da sua companhia. E hoje a Pai de Davi Canabarro tá promovendo o Cachorro Quente Solidário, né? Então você pode colaborar nessa causa especial, você pode fazer sua reserva pelo 549-9616-1286, a retirada deverá ser feita na Pai das 18h30 às 20h. Cachorro Quente Solidário em pró-Pai de Davi Canabarro, hoje, dia 26 de agosto.

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Lourenço e Lorival aqui na Amizade, hoje faltando pra uma, muito boa tarde, um dia maravilhoso, um dia muito bonito hoje, né? Mais do que especial também, né? Um dia incrível e imperdível. 17 graus temperatura aqui em Davi Canabarro, a gente vai seguindo com muita música boa nessa quarta-feira de dia ensolarado, a máxima hoje é de 24 graus, né? Então, só esperar esquentar um pouco mais, que vai aquecer o dia ainda mais, né? Estamos com 19 graus aqui em Davi.

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2: De volta na Amizade, 1:03. Agora tem João Bosco e Vinícius. Essa é boa. Depois tem uma do João Paulo e Daniel. Essa é melhor ainda. Um abraço pra você, uma excelente quarta-feira.
4: 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Com certeza essa música se tornou um sucesso e foi uma das músicas mais tocadas em todos os carros e botecos do Brasil. Vamos lá!

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6: Volta na Amizade, 1:18, excelente, maravilhosa quarta-feira para você, 19 graus temperatura nessa tarde abençoada de quarta-feira, né? A gente vai atualizando aqui as principais notícias do dia, dos portais de informação da internet. Olha só, chuva excessiva deve trazer enchentes ao Rio Grande do Sul. Episódios intensos de instabilidade começam nessa quinta-feira e vão até a segunda, segundo aí a Metsul, né? E o Nepal, né? A gente tem visto aí um deslizamento de terra no Nepal que causou aí um alagamento, né? Foi uma situação extremamente complicada aí que aconteceu no Nepal. Infelizmente, acabou muitas vidas se perdendo também, né? E foi

povo do Nepal fugindo dessa avalanche que veio sobre eles, né? Foi desesperador, né? Só de assistir os vídeos é algo assim desesperador. Imagina as pessoas que estavam lá naquela situação, né? Então, em breve a gente vai trazendo mais notícias, mais informações também, né? E não se sabe ainda o que realmente pode ter causado esse deslizamento de terra no Nepal. Essas imagens impressionantes. Vamos seguindo com música, sucesso da banda universitária, agora 1h20.

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De volta aqui na Amizade, né? Agora 27 faltando para as 2 horas da tarde. Deixa eu mandar um alô para nossa amiga Cristina lá da Arvorezinha, né? Ela pediu uma música da Sula Miranda e a gente vai rodar por aqui. Um abraço e muito obrigado pela audiência.

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0: De volta na amizade, né? Soltando para as duas, banda modelo, chegando aqui na 107.3, 19 graus, temperatura aqui em Davi. E olha só, tem informação bem legal, né? Bem interessante aqui, né? Bem importante também, né? Estudantes criam protótipos que fazem 700 quilômetros com 1 litro de combustível, né? Na Shell Eco Marathon. O desafio universitário tem 3 equipes gaúchas nas classes combustão e elétrica. Bem interessante, né? Essa corrida com a vanguarda da tecnologia a 25 km por hora, né? No Rio de Janeiro, esse é o limite de velocidade, mas isso é o mínimo, né? Entre terça e quinta-feira, cerca de 500 estudantes colocam protótipos das suas equipes à prova para desafiar a física, a famosa conversão de energia. Na verdade, como explica o gerente global do evento, usar a física a seu favor e a favor da engenharia automobilística. Os estudantes aprendem aqui a lidar com duas coisas que são escassas na vida, tempo e dinheiro. Se o carro não estiver pronto até amanhã à tarde ou quinta-feira à tarde, não existe extensão de prazo. Na vida profissional, seja na sua profissão ou na dele, ele estava falando, né? Sempre poderia fazer mais se tivéssemos mais dinheiro. É claro que você pode fazer melhor com muito mais dinheiro, mas precisa atingir objetivos com o orçamento que tem dentro do tempo disponível. Você precisa fazer o melhor com aquilo que tem. Esse é o segundo aprendizado, lidar com a realidade e não pensar eu poderia fazer muito melhor se tivesse mais 10 mil reais, né? Claro que poderia, mas esse não é o ponto, segundo ele. Eles fazem muito, né? Atual recorde mundial é de 3,7 mil quilômetros com 1 litro de combustível. É baita de um recorde, né? 3,7 mil quilômetros com 1 litro. Um teto bem alto para os brasileiros, né? Mas com improviso, criatividade e foco, a marca é inspiração. Os recordistas brasileiros são do Instituto Federal do Rio Grande do Sul, em Erechim. O Drop Team, né, com mais de 700 km por litro. Na classe elétrica, a times do IFRS, né, Instituto Federal de Rio Grande, e do IFSUL, de Charqueadas, representando o estado. De acordo com o capitão da equipe, o Marcelo Boff Santos, a busca é sempre por evolução. Ele tem um recorde nacional por litro, né, que é 716 quilômetros, e tem a responsabilidade de melhorar. Em 2023, essa era a meta deles, né? E em 2025, 24 e 25, eles conseguiram, mas estão hoje novamente tentando ultrapassar esse limite. É bem interessante, né? Além da combustão e protótipo, a Shell Eco Marathon tem carros elétricos, a hidrogênio, e as propulsões se dividem também, né, nos conceitos, né, de um carro urbano. Tem interessante as informações, né? Interessante essas novidades, pessoal colocando os neurônios para funcionar e para melhorar essa questão da combustão dos carros, gerando economia com muito menos combustíveis, rodando muito mais, né? Muito menos quantidade de combustível, rodando muito mais. 7 faltando para as duas, banda modelo aqui na amizade.

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1: 56, quero mandar um alô, um abraço aí pro nosso amigo Ivo lá de Marau. Alô, Ivo, um abraço pra você aí também pro Rui, né? O Ivo pediu a música Força do Amor, da Lady Laura. Vamos rodar especialmente pra vocês aí, tá bom? Forte abraço aí, obrigado pela audiência.
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Faz sucesso do Sétimo Sentido, Vestido Preto, 2h24. Sol, lindo sol aqui em Davi, 20 graus a temperatura, excelente quarta-feira. Hoje é dia 26 de agosto. Pessoal que tá trabalhando nas obras aí pela cidade, no interior, em outros municípios, um bom trabalho para vocês, uma excelente quarta-feira para você que tá ligado conosco aqui na Amizade.

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4: De volta na amizade, agora 12 faltando para as 3 horas da tarde. Voltamos aqui na programação da 107.3 e olha só, identificado morador de Ronda Alta que morreu em acidente com ônibus da banda Modelo na 324. A vítima foi identificada como João Adílio da Cruz, de 40 anos. Ele era condutor da Paraty envolvido no acidente. Esse acidente foi registrado sábado, né, dia 22, por volta das 2h30. A colisão envolveu um ônibus da banda Modelo com placa de Lajado e um veículo Paraty branca com uma placa de Porto Alegre. O motorista do automóvel morreu no local. Atualizando mais algumas informações, né, as principais notícias do dia. Celta carregado com drogas se envolve em acidente, né, durante fuga na 386 em Lajado. Esse homem de 31 anos foi preso por tráfico de drogas na manhã dessa quarta-feira, após fugir de uma abordagem da Brigada Militar em Lajado, nas proximidades do acesso à Estrela. A abordagem teve início nas proximidades da Forquetinha, né, quando os policiais tentaram parar um Chevrolet Celta que seguia no sentido Marques Souza Estrela. O motorista desobedeceu a ordem da parada e iniciou a fuga. Durante o acompanhamento, o veículo se envolveu em colisões com outros automóveis, né, em meio ao congestionamento registrado na rodovia. Na sequência, os policiais conseguiram interceptar o Celta. Na revista foram encontrados aproximadamente 100 quilos de uma substância análoga ao crack, né, no interior do automóvel. O condutor recebeu voz de prisão em flagrante por tráfico de drogas. O suspeito foi encaminhado para atendimento médico na UPA e posteriormente apresentado na delegacia de polícia, onde a ocorrência foi registrada e as medidas legais foram adotadas. A ocorrência mobilizou as equipes da Brigada Militar e resultou em uma das principais apreensões de drogas já registrada, né, na região recentemente. 10 faltando para as 3, Emílio Eduardo e Rio Negro e Solimões aqui na programação da Amizade.

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0: De volta na amizade, voltamos aqui na programação da 107.3 nesta maravilhosa tarde de quarta-feira. E olha só, tem algumas especulações na internet aí que o cantor, né, o Wagner Schneider, cantor da banda Corpo e Alma, estaria de saída, está de fato, né, de saída, mas as especulações são que ele iria para a banda Destaque Nacional. E ele postou um esclarecimento algumas horas atrás, dizendo o seguinte: devido à onda de postagens e especulações, digo para vocês que qualquer tipo de projeto futuro que eu vá fazer será divulgado oficialmente pelas minhas páginas oficiais. Até o momento não foi divulgado nada por mim. No momento estou focado em cumprir minha agenda de compromissos com o Corpo e Alma. Ele agradeceu a todos, né? Ele não disse que era mentira, mas também não disse que era verdade. Disse que iria, né, postar nas suas redes sociais. Então é uma grande chance de ele estar indo para a banda Destaque Nacional. Você que é das bandas aí. Eu lembro sempre do meu amigo Arlindo Marcos Stirmer, né? Um abraço para a Lindinha, que gosta das músicas de banda. Deixa eu mandar um abraço especial aqui também para a nossa querida amiga, dona Ivanete. Um abraço para ela aí de Gentil, mandando música pro esposo que tá aniversariando, né? Um abraço para vocês aí. Eu pedi uma música de banda para ele, né? Um abração então pra dona Ivanete e seu esposo lá de Gentil, que estão ligados aqui na programação.

Aí o sucesso do Céu Cantos, a Morena Misteriosa, 3:14. Ótima tarde pra você que tá ligado. Na sequência aí tem intervalinho comercial, não sai daí, fica junto com a gente até às 17 horas. Tem o melhor da música aqui na programação da 107.3, né? Tem muita música boa pra você curtir aqui na Amizade.

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na Amizade, 3:17. Voltamos aqui na programação, atualizando aqui as principais notícias do dia, dos principais portais de informação da internet. Claro, deixando você por dentro de tudo que está acontecendo, né? As principais notícias, é claro. E olha só, a gente vai atualizando aqui sobre o pedágio de Encantado, né? As cancelas são levantadas e o pedágio fica sem cobrança. Decisão judicial suspende tarifa enquanto a ponte do Rio Guaporé entre Encantado e Mussum permanecer interditada. A empresa gaúcha EGR liberou nessa quarta-feira as cancelas da praça, né, e foi, inclusive, né, a medida adotada após a empresa ser intimada de uma decisão judicial que determina a suspensão de cobrança enquanto permanecer interditada a ponte sobre o Rio Guaporé, a ligação entre Encantado e Mussum. 13:18, Maurício Eduardo, aqui na Amizade.

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1: 7 minutos e olha só, ônibus escolar com 10 crianças cai em Ribanceira, em Santa Catarina. Apesar da gravidade do acidente, não houve feridos. 5 crianças tiveram ferimentos leves e foram encaminhadas ao hospital para avaliação. As demais foram atendidas no local e liberadas aos responsáveis. O motorista e uma monitora também foram avaliados pelas equipes de resgate e não ficaram feridos, né? Despencou aproximadamente 10 metros, né? Foi na tarde de ontem na Estrada Geral Águas Verdes, área rural de Rio do Oeste, Santa Catarina. Só Deus, se você ver a foto, né? Não tem como dizer que alguém não se feriu gravemente ou coisa pior aconteceu. Mas eu tenho absoluta certeza que a mão de Deus estava nesse negócio aí, para que as crianças não sofressem ferimentos, apenas algumas, né? Então, graças a Deus, né? Pode-se dizer que foi apenas o susto. Vamos seguindo com música, tem Júnior César aqui na programação, agora 13.

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0: Ah, o refrão é fácil, né?
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1: Volta na Amizade, agora 9, faltando para as 4 horas da tarde. Na sequência aí tem Jorge Matheus. Antes tem informação, né? 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Vamos seguindo por aqui, trazendo mais informação. Ônibus escolar sai parcialmente da pista em ponte no interior de Santa Cecília. Apesar do susto, todos os estudantes foram retirados do veículo em segurança. Não houve registro de feridos, né? A administração informou que o fato foi inusitado, né? Um procedimento administrativo para... Ela vai instaurar um procedimento administrativo para apurar circunstâncias do ocorrido, incluindo as condições do ônibus, demais aspectos relacionados ao caso. Segundo a prefeitura, nesse momento não serão antecipadas conclusões sobre o incidente ou eventuais responsabilidades. A apuração ficará a cargo dos setores competentes, né? Susto aí em Santa Cecília. Vamos seguindo com música, Jorge Matheus.

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2: 4:15, chegando o senhor da Ana Castela pra fechar esse bloco, já intervalinho por aqui. Um abraço pra você, excelente tarde, ótima quarta-feira.

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4: Volta na Amizade, agora 4 horas e 20 minutos. Voltamos aqui na programação e olha só, jovem desafio.

0: depressões, né?
1: Ele é morador de Barão do Cotegipe, estava desaparecido há 6 meses, ou melhor, há cerca de 2 meses, né? Segundo informações, o jovem foi encontrado pela polícia civil no local onde estaria sendo mantido em cárcere privado. A publicação informa ainda que Matheus teria sido

0: essa aqui. 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

0: Fortaleza. Muito obrigado, galera.
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outras coisas que vão começar a surgir, né? Porque foi uma avalanche, de fato, de quem tem acesso à internet aí pode ver os vídeos, né? A internet, assim, é extremamente a força da natureza, né? Devastando tudo, né? Agora 8 faltando para 5, a gente segue com o sucesso dos atuais, já voltamos por aqui.

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1: De volta no Tarde Mais, voltamos aqui na Amizade, 4 faltando para 5, fechando minha participação aqui na Amizade, desejando a você uma excelente quarta, né? Deus abençoe sua quarta-feira. Quarta-feira amanhã, se Deus quiser, voltaremos aqui na programação. Um beijo no coração, fiquem todos com Deus e até lá, meu povo. Até amanhã, se Deus quiser. Tchau.

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0: E vamos chegando por aqui, agora 5:03, 5:03. Aquele abraço pra você, muito boa tarde pra você também, ligado aqui, acompanhando a programação. Nós vamos chegando por aqui a partir de agora, chegando com o programa Querência, pra você que acompanha a Amizade FM. Assim a gente vai seguindo, né, a partir de agora na sua companhia, em mais um final de tarde bem gaúcho, aqui pelas ondas da Amizade FM, levando até você, né, o melhor da música gaúcha, o melhor aqui do nosso Rio Grande, que vai seguindo em destaque na programação para você até as 19 horas. Para você que nos dá a honra da sua companhia, vai aquele abração para você, um ótimo final de tarde nesta quarta-feira, né? Já na metade aí de mais uma semana. Tarde ensolarada, 23 graus, a temperatura aqui no centro de Davi. E com muita alegria que a gente vai seguindo então na sua companhia com mais um programa Querência neste dia 26 de agosto de 2026. Vamos seguindo com música. Você participa sempre conosco também, né? Você já sabe, decora o nosso WhatsApp, é o 984-352490. Ou também tem o nosso fixo, né? Que eu também te atendo aí no 3351-1277. Vamos que vamos então, vamos com música, sucesso bonito dos Monarcas, a Chiquita, depois sucesso de Criolo dos Pampas, na sequência Vida na Estância. Abração pra você, uma ótima tarde pra você também.
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E de volta por aqui, vamos que vamos seguindo na programação agora às 5h17. A gente vai seguindo com a boa música, seguimos com o sucesso gaúcho na programação aqui do Querência. Mandando um abraço aqui, né? E oferecendo o programa de hoje lá pro nosso amigo Alceu. Grande abraço lá pro Alceu de Moraes, pra sua esposa Rosana, lá em Serafina Gorrea. Pessoal, estão ligados conosco em mais um final de tarde. Então vai aquele abraço especial pra vocês aí, tudo de bom, valeu pela companhia. E vamos oferecendo, claro, todo o programa de hoje pra vocês aí que estão todos os dias na nossa companhia também. Vamos seguindo então com música, chegando o sucesso do Baitaca, depois na sequência os Bertucci, que é o pedido do nosso ouvinte Edenilson, ligado conosco também, acompanhando aqui o Querência, muito obrigada pela audiência. Na sequência a gente já roda então, música bonita Andorinha, sucesso dos Bertucci, já vamos rodar por aqui, tá bom? Na primeira tá aí, música bonitaça do Baitaca. Abraço pra você que nos acompanha, muito obrigada.

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De volta por aqui, vamos em frente, né? Vamos dando sequência na programação aqui do Querência. A gente segue com uma boa música pra você que nos acompanha, você nosso ouvinte que nos prestigia todos os dias. Aí nosso abraço especial. A gente vai seguindo por aqui antes da música. Vamos fazendo por aqui um convite. Que os festeiros, juntamente com o Conselho Comunitário e o pároco Frei Antério, convidam aí para a festa em honra ao Sagrado Coração de Maria e Santo Isidoro, que acontece no dia 30 de agosto, na Capela Sagrado Coração de Maria, Ibiraiaras. Programação 10h30 missa, 12 horas almoço e às 14 horas tem reunião dançante com a banda Doce Pecado. Reservas de carne pelos telefones 54-99601-9838 e 996-490455. Festa em honra ao Sagrado Coração de Maria e Santo Isidoro no dia 30 de agosto, né? Portanto, no próximo domingo, na Capela Sagrado Coração de Maria, Ibiraiaras. Participe! Seguimos então, vamos com música Chiquito e Grupo Bordoneio, pra você que tá mateando na companhia aqui do Querência, nas horas boas do mate. Depois, música com Oswaldir e Carlos Magrão na sequência. Música

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3: 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Vamos seguindo então na programação, fazendo por aqui um convite que os festeiros Giovan Piva e Débora Mariosa Daros, juntamente com a comissão da comunidade e os freis Antério e Ademir, convidam para a festa em honra à padroeira na comunidade Santa Terezinha, Ibiraiaras, que será realizada no dia 6 de setembro. Programação 10h30, missa com bênção das rosas. Ao meio-dia, churrasco com saladas diversas. E às 14 horas, reunião dançante com a banda Portal da Serra. Apoio Álvaro Braguiroli Produções e Eventos, Brita Forte, Agropar Agronegócios, Piva Multimarcas, Inova Agrícola, HFDG Legumes e Verduras e Guitiá Construções. Festa na comunidade Santa Terezinha, Ibiraiaras, no dia 6 de setembro. Participe!

E assim a gente segue na programação, seguimos com música, vamos com o Marco Aurélio. E essa eu atendo o pedido do nosso amigo Valcir, ligadito, acompanhando também a programação aqui do Querência. Então vai aquele abraço lá pro nosso amigo Valcir Foque, ligadinho aqui na programação, nosso abraço aí, um ótimo final de tarde. Tá aí a música solicitada na voz de Marco Aurélio, Farrapo de Gente. Aí tocando agora às 5 horas, 52 minutos.

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0: Caro ouvinte, que bom que estamos juntos, é uma alegria poder falar com você, é uma alegria saber que você também partilha estas palavras com outras pessoas. Divulgue esse momento para que outros também escutem nesta mesma hora e nesta mesma rádio. Eu gostaria de falar hoje sobre a prática da despreocupação. Você vive preocupado? Sim ou não? Você conhece pessoas que vivem preocupadas? Você conhece pessoas que vivem tranquilas e não se preocupam tanto com as coisas? Quem vive melhor? Qual a melhor atitude na vida? Os grandes mestres de práticas de meditação, de espiritualidade também, falam que uma atitude importante é a humildade, é o silêncio, mas também a despreocupação. Para quem quer entrar em contato com Deus, com a sua interioridade, precisa também estar despreocupado. Um grande monge pratica a despreocupação ao dizer sempre de novo para si: eu não tenho preocupação. Ele precisa naturalmente dizer esta frase sempre, pois em seu coração crescem pensamentos de preocupação. Não há pessoa sem preocupação, não há. Um grande filósofo chamado Martin Heidegger achava que a preocupação era o existencial básico da pessoa. Heidegger diz que a preocupação é aquilo que, de certa forma, ocupa o nosso tempo inteiro. A pessoa seria essencialmente alguém com preocupação. Mas enquanto na preocupação eu me mantiver firme nas palavras "eu não tenho preocupação", o sentimento pode mudar e crescer em mim a confiança na proximidade de Deus. Se você fizer esse exercício dizendo "eu não tenho preocupação", pode esse exercício te levar à entrega a Deus, a confiar nele. Aqui, portanto, é declarado um caminho para o exercício da confiança em Deus. Eu não me convenço artificialmente. Eu não manipulo o meu pensar. Eu conto muito mais com o fato de que tenho preocupações, mas tento praticar concretamente a mensagem bíblica da confiança no Deus que cuida de nós, ao dizer sempre de novo para mim: eu não tenho preocupações. Por isso não é para se enganar dizendo "eu não tenho preocupações", como se elas não existissem em nós. Existem continuamente em nós, mas o fato de dizer isso faz com que eu passe a confiar mais em Deus. Os monges desde sempre praticaram aquilo que muitos psicólogos aconselham hoje em dia: falar para si palavras positivas, frases de confiança. Nós poderíamos ter essas práticas e elas ajudam muito. Frases de confiança. Por exemplo, a pessoa tem medo e a pessoa diz continuamente para si mesma: eu encontro em Deus forças para superar meu medo. E assim com tantas outras situações, criar pensamentos positivos, frases positivas em nós. Pensemos nisso. Um forte abraço para você. Deus te abençoe e te guarde, em nome do Pai, do Filho e do Espírito Santo. Amém.
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aí, de volta por aqui, agora 6:13, 6:13, vamos em frente, seguindo, né? Com a programação aqui do Querência, 21 graus a temperatura neste momento. A gente vai dando uma passadinha na previsão do tempo, vamos conferindo aqui a previsão para amanhã. Amanhã, quinta-feira, dia de sol com muitas nuvens, temperatura mínima de 16, a máxima de 26 graus, sem previsão de chuva para amanhã, quinta-feira. Para sexta-feira, previsão de sol com algumas nuvens, com chuva durante o dia, temperatura mínima de 21, a máxima chegando aos 30 graus, com previsão de 15 milímetros de chuva para a próxima sexta-feira. E para sábado, tempo severo com chuva forte e trovoada de manhã, à tarde e também à noite. Temperatura mínima de 17, a máxima de 22 graus, com previsão de 70 milímetros de chuva para o próximo sábado. E para domingo também, sol com muitas nuvens, anublado com chuva. Temperatura mínima de 16, máxima de 21, com previsão de 38 milímetros de chuva para o próximo domingo. 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

0: Vamos seguindo então, a gente vai com música aqui na programação do Querência, mandando um abraço lá pro nosso amigo Paulinho, ligadito conosco, acompanhando também a programação. Mandou um áudio aqui, vamos tocar o áudio então.
1: 35, 36, 02. Boa noite, Ângela, aqui é Paulinho, já começa aqui da Capela do Caravaggio. Gostaria que tu botasse aquela música do Sidney Lima, Mata, Mata o Velho. Uhum. Quero oferecer pro meu amigo Juarez Marquezine, pro Nico Massotti, pro Lalico, pro Arno Perosa e pra todos os ouvintes aí.
0: Tranquilo, pode deixar que vamos tocar então, né? Na sequência a gente já roda aí a música Mata o Velho. Tudo de bom pra vocês aí, um ótimo final de tarde também. Na primeira, vamos com o Clóvis Mendes, essa música também foi solicitada, né? A música do Picasso Velho. Então vamos trazendo já por aqui o Picasso Velho na primeira. E aí depois, Mata o Velho na sequência. Agora 6h17, aquele abraço a você que acompanha, você que prestigia a programação aqui do Querência.

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0: seguindo então na programação, a gente vai na sua companhia por aqui até as 19 horas, mandando aquele abração especial a você que nos acompanha, você que sintoniza a programação da Amizade FM, você que sempre nos faz companhia nos finais de tarde, né? Vai o nosso abraço, vamos com Romário Gaúcho e os Bombachudos, música bonita pra matear com Deus. Depois, sucesso do Grupo Cordiona, mandando um abração especial lá pro nosso amigo Beto, lá em São Domingos do Sul. Tá ligado também, acompanhando aqui o Querência. Então vai nosso abração especial aí, valeu pela companhia. Na sequência, a gente roda sucesso aí com o Grupo Cordiona. Agora 6h41, tá? Então na primeira, música bonita pra matear com Deus.
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0: É, e de volta por aqui, agora 6:53 e nós vamos chegando ao finalzinho aqui de mais um programa Querência. Vou deixando aqui meu abraço, agradecendo sempre, né, o carinho da sua companhia. E deixa mandar um abração também antes de encerrar lá pro nosso amigo Tripa Seca, ligadito conosco, né? Tá na companhia também aqui do Querência. Vou tocar o áudio aqui.
1: Opa, opa, opa. Buenas. Boa noite, um abraço, tudo bom, Ângela?
0: Tudo certo.
1: Aí que é o seguinte, manda aquela música Bugre do Mato pro meu sobrinho Bernardo Barbieiro. Uhum. Que ele é apaixonado por essa música, o Bugre do Mato. E oferecendo pra você aí também, os da rádio e os da escuta aí. Nós seremos a atividade agora, tomar um chimarrão e descansar. Positivo, boa noite. Bugre do Mato.
0: Certo, é pra já, né? Nosso abraço lá pro nosso amigo Tripa Seca. Então, um bom descanso, né? Depois da lida, né? Bom descanso aí, tudo de bom. Vamos deixar tocando aqui pra finalizar então o sucesso do grupo Cordiona, o Bugre do Mato. Daqui a pouquinho a Voz do Brasil, mas depois eu volto, né? A partir das 8 horas a gente prossegue aqui na programação. Aquele abraço pra você, até mais!

0: Boa noite.
1: Boa noite para você que nos acompanha em todo o país.
0: Quarta-feira, 26 de agosto de 2026.
1: Vamos aos destaques do dia.
0: Defesa de crianças, adolescentes e mulheres no ambiente digital.
1: Discord é acionado na justiça por falhas na proteção de menores.
0: Ação civil pública foi apresentada pela Advocacia Geral da União. Graziele Bezerra.
2: A ação civil pública cobra que a plataforma Discord adote medidas efetivas para a proteção de crianças, adolescentes e mulheres no ambiente digital.
1: O combate a crimes cibernéticos e as ameaças no ambiente digital contam com o apoio do CyberLab, Laboratório de Operações Cibernéticas.
0: Quem conversou com a gente sobre o assunto foi o coordenador, delegado Alessandro Barreto.
3: O CyberLab está ajudando as polícias estaduais a identificar a pessoa se achava acima de qualquer suspeita e se escondia por detrás de conexões de internet.
1: Atenção, diretores e professores de escolas públicas.
0: Está na hora de escolher os livros didáticos que serão utilizados em sala de aula a partir do ano que vem. Thaís de Araújo.
4: A seleção deve ser feita com a participação da equipe escolar, levando em consideração a proposta pedagógica, as características e as necessidades da comunidade.
1: Hoje, na apresentação da Voz do Brasil, eu, Luciana Vasconcelos e Luciano Seixas.
0: E acompanhe a gente ao vivo, acesse radiogov.ebc.com.br ou o canal Gov na sua TV aberta.
1: A arrecadação do governo federal chegou a 289 bilhões e 300 milhões de reais no mês de julho.
0: Um aumento de quase 9% em relação a julho de 2025.
1: O mês foi marcado pelo desempenho favorável de setores como indústria, serviços e arrecadação de impostos.
5: Na comparação com julho do ano passado, o resultado representa crescimento real de quase 9%, já descontada a inflação. Entre os fatores que contribuíram para o resultado estão o aumento da arrecadação da Previdência Social e o crescimento das receitas com PIS e COFINS associado ao aumento das vendas. Destaca Claudemir Malaquias, chefe do Centro de Estudos Tributários e Aduaneiros da Receita Federal.
6: Os fatores que contribuíram para o resultado do mês de julho, na comparação com o mesmo período do ano passado, foram os seguintes. O desempenho da indústria, um crescimento de 1,05%. A venda de bens, um crescimento de 4,93%. A venda de serviços, um crescimento de 2%. A massa salarial teve um crescimento nominal de 10,19% em relação ao ano passado. E o valor em dólar das importações, um crescimento de 12,16%.
5: O desempenho também é positivo no acumulado do ano. De janeiro a julho, a arrecadação chegou a 1 trilhão 876 bilhões de reais. Em valores corrigidos pela inflação, o crescimento foi de quase 7% em relação ao mesmo período de 2025. Reportagem Pablo Mundim.
0: O Índice Nacional de Preços ao Consumidor Amplo 15, o IPCA 15, considerado uma prévia da inflação oficial do país, ficou em menos 0,4% no mês de agosto.
1: Contribuíram para o resultado os setores de habitação, com queda de 1,41% nos preços, transportes com redução de menos 1% e alimentos e bebidas com queda de 0,57%.
0: No setor habitação, o destaque foi para a redução no valor da conta de luz. E nos transportes, a queda no preço da gasolina.
1: Já no setor de alimentos e bebidas, os destaques ficaram por conta do tomate, batata inglesa, cenoura e café moído, que ficaram mais baratos no período.
0: Crianças e adolescentes estão no centro de uma ação civil pública contra a plataforma de comunicação Discord.
1: O motivo são possíveis falhas na proteção desse público, que teriam resultado em crimes e situações de violência.
0: A ação prevê obrigações para que a empresa aprimore mecanismos de prevenção e proteção.
2: A ação civil pública cobra que a plataforma Discord adote medidas efetivas para a proteção de crianças, adolescentes e mulheres no ambiente digital. Voltada inicialmente para as comunidades de games, hoje a ferramenta é usada por públicos variados e permite o compartilhamento de textos, arquivos de voz e vídeo e transmissões de modo público ou privado. Porém, segundo o governo, tem apresentado falhas na segurança e mecanismos de proteção a menores, como explica o advogado-geral da União, Jorge Messias.
7: Não há, por parte da plataforma, a adoção de requisitos mínimos estabelecidos na legislação brasileira, em especial no ECA digital, e a ausência dessa rede de proteção tem levado a situações de ordem absolutamente criminal envolvendo crianças, adolescentes, mulheres e animais. Tentamos, por 2 semanas, construir um termo de ajustamento de conduta. A empresa, num primeiro momento, demonstrou o interesse de assumir compromissos significativos com o Estado brasileiro, mas, infelizmente, recusou a assinatura do termo no último momento.
2: O fato mais grave e recente envolvendo a plataforma foi a morte de uma adolescente de 13 anos no Mato Grosso do Sul, que tirou a própria vida durante uma transmissão ao vivo pelo Discord. O secretário nacional de Direitos Digitais, Vitor Fernandes, diz que a plataforma demorou a agir, mesmo quando foi notificada.
8: Essa live durou mais de 2 horas, ela começa por volta de 2h20 da manhã, 4h15 da manhã, já completando quase 2 horas, esse servidor foi derrubado. As contas dos investigados envolvidos só foram banidas da plataforma 24 horas do ocorrido.
2: O ministro da Justiça e Segurança Pública, Wellington César Lima e Silva, lembrou que as plataformas digitais devem se adequar ao país.
9: É uma resposta que busca fazer valer que qualquer plataforma nacional ou estrangeira não venha a descuidar dos limites impostos pela lei.
2: A ação pede que a plataforma reforce os mecanismos de controle parental, amplie a cooperação com autoridades brasileiras e implante sistemas que identifiquem situações de riscos para menores. É exigida ainda a criação de mecanismos específicos de detecção e moderação de conteúdos com práticas de maus tratos, violência, mutilação e crueldade contra animais. A plataforma tem até 15 dias para se adequar, sob pena diária de R$500 mil. Também é pedida a condenação da empresa em R$500 milhões por dano moral coletivo, valor que poderá ser revertido ao Fundo de Defesa de Direitos Difusos. Reportagem Graziele Bezerra.
1: Crianças e adolescentes devem ser orientados sobre os riscos existentes na internet e estimulados a conversar com adultos de confiança sempre que sentirem desconfortáveis durante interações online.
0: Caso alguém solicite sigilo sobre conversas, fotos ou qualquer outro conteúdo, o fato deve ser comunicado imediatamente aos pais ou responsáveis.
1: São orientações do delegado Alessandro Barreto, coordenador do CyberLab, o laboratório de operações cibernéticas ligado ao Ministério da Justiça e Segurança Pública.
0: Em entrevista à Voz do Brasil, o delegado falou comigo e com a Mariana Jungmann sobre a atuação do CyberLab no combate a crimes cibernéticos e ameaças no ambiente digital. Vamos ouvir.
10: Delegado Alessandro Barreto, bem-vindo à Voz do Brasil, um prazer ter o senhor conosco aqui. Vamos falar então sobre o CyberLab, o trabalho de inteligência que ficou concentrado nele a partir da sua criação. Explica para o nosso ouvinte que trabalho é esse.
11: Bom, bom estar aqui com vocês, obrigado pelo convite. Bom, o que o CyberLab faz? O CyberLab é uma unidade da Secretaria Nacional de Segurança Pública, e ele é um laboratório de operações cibernéticas. A pessoa acha que é até um super laboratório, estilo Matrix. Mas não, nós temos lá policiais capacitados, a grande parte do time são de meninas cybergirls, então assim, são as meninas que fazem um trabalho espetacular nessa área. E essa unidade, ela apoia as polícias estaduais, trazendo informação qualificada para ajudar em diversos contextos, como por exemplo no enfrentamento a fraudes eletrônicas, em ameaças contra escolas. Então se tem esse trabalho qualificado que ajuda certamente a salvar vidas e a evitar tragédias.
0: Quais são os crimes mais identificados pelo laboratório e nesse contexto, o que tem chamado mais atenção?
11: Bom, o que a gente tem visto aí nos últimos anos e principalmente pós pandemia, a migração do crime do espaço físico para o espaço virtual. Então a gente tem visto um aumento considerável de crimes, principalmente envolvendo fraudes e golpes online, como invasão de conta de WhatsApp, de redes sociais, falsa central. A gente tem visto isso muito. Nós temos visto também vários problemas, principalmente o extremismo digital, crimes de ódio. Eu fico indignado como policial e principalmente como cidadão. é muita misoginia, um ódio contra mulheres e meninas que dá nojo, que dá asco dessas pessoas. Então a gente tem visto muito esse contexto também, e de maneira geral a gente tem visto o crime migrar da rua para a internet. E nesse contexto o CyberLab está ajudando as polícias estaduais a identificar pessoas que se achavam, a pessoa se achava acima de qualquer suspeita e se escondia por detrás de conexões de internet.
10: Bom, o senhor mencionou crimes como fraudes, né, estelionatos e tal. Esses a gente já imagina quem são as pessoas por trás, são os bandidos comuns, vamos dizer assim. Mas o senhor mencionou também crimes de ódio, crimes de misoginia. Quem são as pessoas por trás desses crimes e qual é o perfil dos criminosos e das vítimas, delegado?
11: Isso, bom, o perfil das vítimas, boa parte, principalmente relacionada a crimes de ódio, a gente encontra de mulheres, meninas, entendeu? Às vezes até meninas novas, adolescentes. E o criminoso, o que que a gente tem visto antigamente, que eu falo, há pouquíssimos anos, porque muda muito rápido na internet, a gente via maiores aliciando menores para cometer delitos. Hoje a gente já está vendo menores aliciando menores para cometer delitos. Quando se fala de internet, de uma maneira geral, quando vai se tratar de vítimas de fraudes, antes falava que o pessoal idoso, pessoal com a idade um pouco mais avançada, estava mais suscetível para isso. Hoje é todo mundo, ele pode ser vítima de um golpe. Crimes de ódio, a gente tem visto muitos adolescentes, até crianças com 11, 12 anos fazendo parte de grupos. Isso tem chamado muita atenção, que nós precisamos reforçar o trabalho para identificar ainda mais rápido, e principalmente aqueles que estão por trás do processo de radicalização dos menores.
10: Sim, porque uma criança de 11 anos, ela não chega ao ponto de praticar um crime de ódio na internet sozinha, eu suponho, né?
11: A gente tem visto pessoas desvirtuar redes e serviços que são utilizados. Então, assim, qual é o nosso papel? Identificar essas pessoas. Então, elas utilizam mídias sociais de uma maneira geral, utilizam plataformas para encontrar esses garotos e radicalizar. Então, nosso papel é antecipar cada vez mais, identificar esses grupos e evitar que crianças de 11 anos sejam atraídas para um caminho terrível como esse.
0: A partir do monitoramento, o CyberLab dá um alerta e colabora para o desencadeamento de operações importantes de combate ao crime nesses ambientes, né, digitais. Quais são as operações dessas que contaram com a colaboração do laboratório? Que operações o senhor destacaria, por exemplo?
11: Tem algumas, principalmente a proteção de crianças e adolescentes. Eu vejo pessoas falando, salvamos tantas vidas. Para mim é impossível mensurar isso. Eu só tenho certeza que tragédias foram evitadas, meninas que estavam sendo abusadas online foram libertadas. Aí essas operações, elas nos orgulham muito em fazer parte de um time e a gente trazer ter resultados como estamos salvando vidas. Isso é muito gratificante para mim.
10: Delegado, o senhor mencionou, né, que é um trabalho conjunto com as polícias civis dos estados. Se alguém quiser fazer um alerta para o CyberLab, fazer uma denúncia, como é que essa pessoa pode proceder? De repente, um pai, uma mãe que identificou ali com seus filhos uma situação desse tipo. Enfim, pessoas que queiram fazer algum tipo de alerta para o CyberLab, como é que pode proceder?
11: Eu recomendo que procurem no teu estado canais de denúncia online, a própria delegacia mais próxima, que quando chegar a informação qualificada, a gente está conversando com as polícias e consegue desencadear essas grandes operações. E um ponto relevante que você falou é o pai e a mãe. O que a gente tem visto? O pai e a mãe deixa o filho passar 10, 12, 15 horas na internet, não acompanha, e a internet tem muita gente má por trás das conexões. E a criança ou adolescente, ela dá sinais. O pai e a mãe, eles conseguem entender e trazer essas informações para a polícia. Então, quanto mais informação, quanto mais dados chegar, mais pessoas vão ser identificadas e vão ser responsabilizadas. Até porque tem-se aquela impressão que a internet é algo que você fez algo lá e fica impune, não vai ocorrer nada. Muito pelo contrário. Tá? As polícias estão cada vez mais preparadas para identificar essas pessoas e responsabilizá-las.
0: Muito bem, nós conversamos com o delegado Alessandro Barreto, coordenador do Laboratório de Operações Cibernéticas, CyberLab. Muito obrigado, delegado, pela entrevista à Voz do Brasil.
11: Eu que agradeço.
1: O Ministério das Relações Exteriores emitiu nota de pesar pelas vítimas dos deslizamentos e inundações que atingiram o Nepal e o Tibete após o terremoto desta quarta-feira.
0: Equipes de resgate continuam as buscas por sobreviventes.
1: Até o momento, não há registros de brasileiros entre as vítimas.
0: A Embaixada do Brasil em Katmandu, no Nepal, e em Pequim acompanham com atenção os desdobramentos da situação.
1: Em caso de assistência consular, o telefone do plantão geral do Itamaraty é 61, código de Brasília, 98260-0610.
0: Está aberto o período de escolha dos livros do Programa Nacional do Livro e do Material Didático, o PNLD, que serão usados por alunos do primeiro ao quinto ano do ensino fundamental no período de 2027 a 2030.
1: O prazo vai até 8 de setembro e a seleção deve ser feita de forma coletiva por professores e gestores. Confira na reportagem.
12: O período de seleção dos livros didáticos que serão utilizados por estudantes e professores do primeiro ao quinto ano do ensino fundamental já está aberto. As escolas públicas têm até 8 de setembro para selecionar os materiais que serão utilizados no triênio 2027-2030. A seleção deve ser feita com a participação da equipe escolar, levando em consideração a proposta pedagógica, as características e as necessidades da comunidade. O programa conta com 3 categorias, como explica a coordenadora geral de materiais didáticos da Secretaria de Educação Básica do Ministério da Educação, Jaqueline dos Santos Melo.
13: Na categoria 1, as obras são voltadas para estudantes e professores do primeiro e do segundo ano com foco na alfabetização. Na categoria 2, as obras são voltadas para o terceiro, quarto e quinto ano com foco no desenvolvimento do letramento e da escrita. Nesse ano, nós temos novidades como o livro regionalizado de história e geografia, a obra de produção de texto e livros voltados para educação digital e midiática. A categoria 3, ela é optativa para as redes e a seleção dela é para obras de língua espanhola e língua inglesa.
12: Antes de registrar a decisão, professores e gestores devem consultar o Guia Digital do Programa Nacional do Livro e do Material Didático PNLD, que reúne informações sobre as obras aprovadas, como resenhas, metodologias, organização dos conteúdos e orientações para a escolha. Depois, a seleção precisa ser formalizada em ata e registrada no sistema PNLD Gestão, com acesso pela conta GovBR. O preenchimento da ata sozinho não conclui o processo. Após o registro, a ata e o comprovante de escolha devem ficar disponíveis em local visível na escola. Em caso de dúvidas ou problemas no acesso, as escolas podem entrar em contato com o FNDE pelo e-mail livrodidático@fnde.gov.br. Reportagem Thaís de Araújo.
0: Instituições públicas do ensino superior e tecnológico que adotam práticas de prevenção e enfrentamento à violência de gênero vão ser reconhecidas com o selo de ambiente acadêmico seguro.
1: A iniciativa do Ministério da Educação vai conceder o título nas categorias ouro, prata e bronze.
0: Podem aderir ao programa instituições federais que atendam aos requisitos do MEC.
1: A diretora de desenvolvimento acadêmico da Secretaria de Educação Superior do Ministério, Lúcia Pelanda, fala sobre a iniciativa.
14: As mulheres já são maioria no ensino superior, então é muito importante criar ambientes cada vez mais seguros e livres de violência. Nesse sentido, o selo é um estímulo para que cada vez mais instituições se juntem a esse movimento de ter instituições verdadeiramente livres de violência.
0: Para mais informações, acesse gov.br/mec.
1: E Estamos no mês da gestante. Nós já falamos aqui sobre a importância de cuidados com a saúde, como tomar vacinas e fazer o pré-natal direitinho para cuidar da mãe e do bebê.
0: Hoje nós vamos falar dos direitos assegurados por lei às gestantes.
1: Estabilidade no emprego, atendimento médico gratuito pelo SUS, prioridade em filas e serviços, intervalo para a amamentação, além da licença maternidade.
0: Está tudo explicado na reportagem de Luciana Colares de Holanda, que ouviremos agora.
15: Maria Selma Pereira é empregada doméstica em Brasília. Grávida de 8 meses, ela espera a bebê para setembro. E junto com a chegada da filha, vem a licença maternidade de 4 meses, garantida pela carteira assinada. Um direito que Selma não teve nas outras 4 gestações, quando trabalhou na informalidade.
16: Vai ser bem melhor, porque eu vou acordar, cuidar da neném, né? Ficar os 4 meses em casa. Agora, carteira assinada tá bem melhor agora, porque aí quando você ganhar o bebê, você vai receber, né?
15: No Brasil, as gestantes têm direitos fundamentais garantidos por lei, que se estendem até alguns meses após o nascimento da criança. É proibida a dispensa arbitrária ou sem justa causa da empregada gestante, por exemplo, desde a confirmação da gravidez até 5 meses após o parto. Por meio da licença maternidade, fica garantido o afastamento remunerado de 120 dias para trabalhadoras formais, empregadas domésticas e seguradas do INSS. Elas também têm acesso ao salário maternidade, benefício previdenciário que substitui a renda durante esse período, como explica Márcio Lima, coordenador do Programa de Educação Previdenciária do INSS.
17: O valor pago por esse benefício vai variar do salário mínimo, que é R$ 1.621,00, atualmente, até o teto do INSS, que vai estar no valor de R$ 8.475,55, a depender da categoria da trabalhadora.
15: Entre as garantias previstas na legislação brasileira para gestantes e mães, também está previsto o direito à liberação do trabalho para realizar consultas médicas e exames. E elas podem ser transferidas temporariamente de função quando a saúde exigir. Os direitos podem ser acessados pelo telefone ou pela internet, de acordo com Márcio Lima, do INSS.
17: Os direitos são acessados através da central telefônica 135, que funciona de segunda-feira a sábado, das 7 da manhã até as 22 horas no horário de Brasília, sendo que recebe ligação gratuita ou ainda através do aplicativo Meu INSS.
15: Além dos direitos trabalhistas, as gestantes contam com atendimento prioritário e acompanhante no parto pelo SUS. Após o retorno ao trabalho, a mãe tem direito a 2 intervalos diários de 30 minutos para a amamentação até o bebê completar 6 meses. Reportagem Luciana Colares de Holanda.
1: E essas foram as notícias do governo federal.
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1: Com produção da empresa Brasil de Comunicação.
0: Fique agora com o Minuto do TCU. Em seguida, as notícias do Poder Judiciário e do Congresso Nacional. Boa noite.
1: Boa noite para você e até amanhã.
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3: 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Você vai ouvir agora notícias do Poder Judiciário.
21: Supremo julga a ação sobre o poder de requisição do Ministério Público da União a órgãos da administração pública.
22: Para o STJ, acesso a sistema com dados contábeis não dispensa dever de prestação de contas de bens em condomínio.
21: Justiça determina que o governo federal e o estado de Sergipe implantem serviço especializado em doenças raras.
22: Boa noite, eu sou Arthur Filho.
21: E eu sou Walter Lima.
22: Supremo Tribunal Federal julga ação sobre o poder de requisição do Ministério Público da União a órgãos da administração pública.
21: O julgamento busca definir até onde vai essa prerrogativa do Ministério Público da União e em quais situações ela pode ser exercida, delimitando se a administração pública é obrigada a atender integralmente ao pedido ou se pode recusá-lo.
22: Administrador de bens em condomínio, ou seja, em copropriedade, deve prestar contas ao outro condômino, mesmo que dados contábeis estejam disponíveis em sistema eletrônico.
21: Essa decisão é do Superior Tribunal de Justiça, o STJ. Fátima Uchoa.
23: Um irmão ajuizou ação contra o outro pedindo a prestação de contas da administração dos imóveis de propriedade comum. A Justiça de Mato Grosso decidiu que o administrador tem o dever de apresentar as contas e a terceira turma do STJ manteve esse entendimento. Segundo a relatora ministra Nancy Andrighi, o interesse de agir pressupõe a existência de controvérsia sobre a prestação das contas e, nesse caso, mesmo havendo sistema que permita o compartilhamento de informações, o administrador deve apresentar as contas de forma especificada e completa.
22: TST manteve condenação em caso de caseiro baleado durante assalto.
21: Empregador terá de pagar indenização por danos morais e materiais. Mila Amaral.
24: Um caseiro levou 3 tiros durante um assalto na fazenda onde ele trabalhava e morava em Cruz Alta, no interior do Rio Grande do Sul. Ele ficou com sequelas e capacidade de trabalho reduzida. O trabalhador entrou na justiça e contou que não foi a primeira vez que a fazenda foi assaltada. E a justiça deu razão a ele. O Tribunal Regional do Trabalho condenou o proprietário a pagar R$30 mil por danos morais e R$70 mil por danos materiais. A fazenda recorreu, dizendo que a culpa era de terceiros, mas a primeira turma do TST manteve a condenação e destacou que o dono sabia dos assaltos anteriores e mesmo assim não tomou nenhuma providência para aumentar a segurança dos trabalhadores. A decisão foi unânime.
22: Justiça Federal determina que União e o Estado de Sergipe implantem serviço de atenção especializada em doenças raras.
21: Decisão atende a pedidos do Ministério Público Federal em ação. Sabrine Menezes.
25: De acordo com o inquérito civil instaurado pelo MPF, Sergipe possui cerca de 120 mil pessoas acometidas por doenças raras. Dessas, aproximadamente 36 mil apenas em Aracaju e a maioria delas crianças. Com a decisão, o Estado e o município devem organizar e pactuar a linha de cuidado da rede de forma imediata e em até 4 meses. Além disso, Sergipe e Aracaju, junto com a União, têm até 8 meses para habilitar e implementar pelo menos um serviço de atenção especializada em doenças raras, além de estruturar a rede de atenção integral para pessoas com doenças raras. Em caso de descumprimento, foi fixada multa de R$5 mil.
22: O Tribunal Superior Eleitoral recebeu um grupo de criadores de conteúdos digitais para uma iniciativa voltada a combater a desinformação sobre as urnas eletrônicas.
21: O encontro se estendeu por toda a tarde dessa terça-feira e foi viabilizado por meio de uma parceria do TSE com a organização Redes Cordiais. Vitor Struck.
26: Juntos, os influenciadores somam 45 milhões de seguidores nas redes sociais. O encontro fez parte da iniciativa Confirma, 30 anos de urna eletrônica, e foi promovido pela organização Redes Cordiais, em parceria com o TSE e com o apoio do YouTube e do TikTok. A programação contou com visitas a espaços importantes do tribunal, como o local onde as urnas ficam armazenadas, o Museu do Voto, e também incluiu uma demonstração detalhada sobre o funcionamento dos equipamentos usados nas eleições. Ao final, os influenciadores participaram de uma roda de conversa com o presidente do TSE, o ministro Cássio Nunes Marques.
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22: A você, uma boa noite.
21: E até amanhã.
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4: Eu sou Paula Groba.
5: E eu sou Humberto Pinheiro.
4: E estes são os destaques de hoje do Jornal do Senado, que começa agora.
5: Governo e Congresso anunciam acordo para votações prioritárias. Fim da escala 6x1, taxa das blusinhas, terras raras e PEC da segurança pública.
4: Congresso vai analisar duas medidas provisórias para reduzir impactos das tarifas americanas e alta do petróleo.
5: Projeto cria política nacional para apoiar adolescentes nos anos finais do ensino fundamental.
4: Boa noite.
5: Boa noite.
4: Após encontro com o presidente Lula e o presidente da Câmara dos Deputados, Hugo Mota, o presidente do Senado, Davi Alcolumbre, anunciou as prioridades do Congresso nos próximos dias. Entre os temas citados estão a votação da MP que acaba com a taxa sobre compras internacionais acima de $50. Alcolumbre afirmou que a MP da chamada taxa das blusinhas será votada na próxima semana.
5: Também terão prioridade de votação as propostas de emenda à Constituição, que acaba com a escala 6x1, e a PEC da Segurança Pública, que devem ser analisadas pela Comissão de Constituição e Justiça na semana de esforço concentrado do Congresso a partir da próxima segunda-feira. Mais informações com o repórter Pedro Pincer.
6: O presidente do Senado, Davi Alcolumbre, afirmou que votará na próxima semana a medida provisória que acabou com a chamada taxa das blusinhas, imposto de importação de 20% sobre compras internacionais de até $50. O texto, segundo o senador, será analisado na Câmara e no Senado antes de perder a validade. Caso a votação não ocorra, o imposto voltará a ser cobrado em 9 de setembro. Alcolumbre reafirmou que a medida será pautada no esforço concentrado previsto para ocorrer entre 31 de agosto e 4 de setembro.
7: Nós vamos deliberar e ela virá lei para proteger milhões de brasileiros que usam desse instrumento para adquirir produtos muito baratos e terem qualidade de vida melhor.
6: Alcolumbre também disse que a Comissão de Constituição e Justiça vai analisar na próxima semana as propostas de emenda à Constituição que tratam da segurança pública e do fim da escala 6x1. Davi afirmou estar em contato frequente com o relator da mudança na escala de trabalho, senador Omar Aziz, do PSD do Amazonas.
7: Tem a compreensão da importância da matéria, me disse que já está construindo um relatório para ser apresentado na próxima quarta-feira na Comissão de Constituição e Justiça.
6: Outra proposta que deve ser pautada na semana que vem é a que cria uma política nacional para os minerais críticos e estratégicos.
4: E o relator da PEC da Segurança Pública, senador Rogério Carvalho, do PT de Sergipe, anunciou que o texto não deve sofrer mudanças no Senado.
5: Já aprovado na Câmara, a proposta está na Comissão de Constituição e Justiça. Repórter Herman Kulitz.
8: O texto altera diversas regras da Constituição para ampliar a atuação da Polícia Federal, endurecer o combate às facções e milícias e reforçar o financiamento do Fundo Nacional de Segurança Pública e do Fundo Penitenciário Nacional, além de aumentar a integração e a cooperação de sistemas e órgãos de segurança pública. Em análise na CCJ, a proposta recebeu diversas emendas, como a do senador Sargento Reginauro, do PSDB do Ceará, que recomendava que os homicídios praticados por organizações criminosas não fossem julgados pelo Tribunal do Júri. Já a emenda do senador Hamilton Mourão, do Republicanos do Rio Grande do Sul, defendia a previsão de um sistema de informação sobre antecedentes criminais. Ambas foram rejeitadas rejeitadas, com o entendimento do relator de que não cabe a implementação dessas mudanças no texto constitucional. Além disso, na opinião do senador, alterar o que já foi aprovado pelos deputados somente atrasaria medidas que precisam ser tomadas contra a criminalidade organizada e iria na contramão da expectativa da sociedade. Porém, as modificações podem ser apresentadas na Comissão de Constituição e Justiça até a discussão final da matéria. O texto ainda precisa ser aprovado em 2 turnos no plenário do Senado. Se passar sem alterações, será promulgado e começa a valer. Havendo qualquer mudança, a matéria deverá retornar para a Câmara dos Deputados.
4: O Congresso também vai analisar 2 medidas provisórias editadas pelo governo federal para tentar reduzir os impactos das tarifas americanas e da alta internacional do petróleo.
5: As 2 medidas provisórias já estão em vigor, mas precisam ser aprovadas por deputados e senadores para continuar valendo. Repórter Patrícia Oliveira.
9: Uma das medidas permite que empresas afetadas pelas novas tarifas impostas pelo governo americano prorroguem por até 1 ano o cumprimento de compromissos de exportação, com a suspensão de tributos. Já a outra medida libera R$3 bilhões para subsidiar a produção e a importação de diesel e gasolina, diante dos efeitos dos conflitos no Oriente Médio sobre o preço do petróleo. Para Carlos Pio, professor de Relações Internacionais da UNB, as medidas são importantes neste momento de emergência, mas o país precisa também adotar estratégias a longo prazo.
10: A gente precisa aumentar a produtividade da economia como um todo, é reforçar as qualificações dos trabalhadores, ampliar o comércio com os outros parceiros de qualquer lugar do planeta, em qualquer setor.
9: As 2 medidas provisórias já estão em vigor, mas precisam ser aprovadas por deputados e senadores para continuar valendo.
4: A adolescência é uma fase de muitas transformações e desafios que podem refletir diretamente no desempenho e na permanência dos estudantes na escola. Para apoiar o desenvolvimento dos alunos nessa etapa da vida, um projeto de lei propõe criar a Política Nacional Escola das Adolescências. A proposta é do senador Camilo Santana, do PT do Ceará, ex-ministro da Educação, e está em análise na Comissão de Educação. Pelo texto, a política será voltada aos anos finais do ensino fundamental, do 6º ao 9º ano. A ideia é tornar a escola mais atrativa, acolhedora e conectada à realidade dos adolescentes, com estratégias de apoio técnico e financeiro.
5: A medida também busca reduzir as taxas de reprovação e abandono escolar, especialmente no período de transição para o ensino médio. O senador Camilo Santana destaca ainda a importância da educação em tempo integral. Segundo ele, ampliar a permanência de crianças e jovens na escola pode trazer mais benefícios não apenas para a educação, mas também para a segurança.
11: Porque além de dar oportunidade para o nosso jovem passar o dia na escola, fazer as refeições, praticar esporte, é a maior política de prevenção à violência. É você ter a meninada toda na escola nesse país.
4: O Senado também analisa um projeto que cria o programa Escola Sem Partido. De autoria do senador Magno Malta, do PL do Espírito Santo, a proposta altera a Lei de Diretrizes e Bases da Educação para incluir novos princípios e regras para o ensino. O texto prevê a garantia da pluralidade de ideias, da liberdade de crença e da liberdade de consciência. Também proíbe professores de promoverem em sala de aula determinadas concepções ideológicas ou políticas.
5: A proposta está em análise na Comissão de Direitos Humanos, onde é relatada pelo senador Sargento Reginauro, do PSDB do Ceará. Depois, o projeto ainda deve passar pela Comissão de Constituição e Justiça e pela Comissão de Educação.
12: Eleições 2026.
4: As eleições deste ano vão contar com a participação de mais pessoas idosas em relação a 2022.
5: O aumento segue a tendência de envelhecimento populacional apontada pelo IBGE. Repórter Lana Dias.
13: O número de eleitores idosos cresceu cerca de 14% desde as eleições de 2022. Neste ano, 37 milhões e meio poderão votar. Para aqueles entre 60 e 69 anos, o voto é obrigatório, mas acima dos 70 anos, a participação é facultativa. O senador Fernando Dueire, do PSD de Pernambuco, reforçou a importância do voto da terceira idade.
14: A democracia precisa ouvir todas as gerações. Os mais jovens representam o futuro
0: Mas aqueles que são mais experientes carregam uma parte importante da memória e da construção do nosso país.
1: Para a Dorci Antônia de Carvalho, de 83 anos, a participação não deve se limitar ao voto obrigatório.
14: Eu acho que todo mundo que tem mais de 60 anos, 70 anos, devia continuar votando. Eu tenho certeza, temos amigos também que já combinaram, vão votar.
1: O aumento do eleitorado idoso segue a tendência de envelhecimento populacional no Brasil. De acordo com o IBGE, a população com 60 anos ou mais subiu de 11,3% para 16,6% de 2012 a 2025.
5: Com edição de Paula Groba e trabalhos técnicos Eliseu Caires, o Jornal do Senado fica por aqui. Acompanhe agora as notícias da Câmara dos Deputados. Boa noite.
4: Boa noite e até amanhã.
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16: Comissão analisa projetos que reduzem impacto ambiental de plásticos.
17: Deputados aprovam parecer da subcomissão sobre segmento de estética.
16: Parlamentares apresentam medidas de proteção à criança e adolescente.
18: Boa noite. Jefferson Rodrigues, do PSDB de Goiás, propõe novas obrigações para plataformas digitais no combate à exploração sexual de crianças e adolescentes na internet. Ele explica que o texto cria canais de denúncia e respostas rápidas às vítimas e aos órgãos de segurança.
16: Para facilitar a investigação desses crimes, a proposta de Jefferson Rodrigues inclui mecanismos de preservação de registros, metadados e informações de usuários suspeitos. O deputado avalia que a medida amplia a capacidade de identificar os responsáveis e reunir provas no ambiente digital.
18: Está em análise projeto que cria o Programa Nacional Ampara, voltado à prevenção da violência contra crianças, adolescentes e mulheres nas escolas. A proposta de Helena Lima, do PSD de Roraima, prevê formação de profissionais e articulação entre escolas, famílias e segurança pública.
16: O projeto de Helena Lima orienta estudantes sobre como identificar situações de violência e conhecer canais de denúncia e proteção. Para a deputada, a medida busca fortalecer a cultura de paz e o respeito no ambiente escolar.
18: A punição de crimes contra a dignidade sexual praticados com abuso de autoridade é reforçada em projeto apresentado por Samuel Viana, do União de Minas Gerais. A proposta aumenta pela metade a pena por importunação sexual quando o agressor se valer de posição de supervisão sobre a vítima.
16: Samuel Viana aponta que a mudança alcança relações em ambientes educacionais, esportivos, religiosos, culturais e assistenciais, mesmo sem vínculo formal de emprego. O texto também amplia as situações em que a autoridade exercida sobre a vítima pode elevar a pena dos crimes contra a dignidade sexual.
18: Doutor Ismael Alexandrino, do PSD de Goiás, apresentou o projeto que torna crime dar escondido ou à força substância química que reduz a capacidade de reação de alguém, prática conhecida como Boa Noite Cinderela. De acordo com o projeto, o autor poderá ficar preso de 3 a 6 anos.
16: Doutor Ismael Alexandrino alega que o Brasil ainda não possui tipificação penal específica para essa conduta, o que gera impunidade. Para o deputado, o projeto

0: exercício da advocacia por cônjuges, parentes e sócios de magistrados. De acordo com o deputado, a proposta visa ampliar a transparência e evitar conflitos de interesse.
1: O texto de Fábio Chiocchetti permite que partes questionem o patrocínio de causas diante de possíveis vínculos com magistrados. A proposta ainda estabelece sanções, incluindo a exclusão da OAB para advogados que descumprirem as vedações.
2: Saúde.
0: É de autoria de Juarez Costa, do Republicanos de Mato Grosso, o projeto que estabelece diretrizes para o atendimento pelo SUS de mulheres que passam pelo climatério e menopausa. A proposta prevê acompanhamento integral com atuação da atenção primária e acesso a diferentes tratamentos.
1: Juarez Costa ressalta que a matéria prevê também oferta de terapia hormonal pelo SUS quando houver indicação clínica. O deputado acredita que a medida pode reduzir desigualdades no atendimento e ampliar o acesso das mulheres aos cuidados necessários nessa fase da vida.
2: Habitação.
0: Aline Gurgel, do União do Amapá, requer a criação de uma comissão especial para analisar o projeto que trata do financiamento de imóveis urbanos durante situações de emergência sanitária. A proposta suspende as parcelas de financiamentos durante esse período.
1: O projeto também determina que não sejam cobrados juros ou multas durante a suspensão e amplia o prazo para financiamento do Minha Casa Minha Vida. Aline Gurgel lembra que a medida foi apresentada durante a pandemia de Covid-19 para reduzir o impacto da crise sobre as famílias.
2: Esporte.
0: Milton Vieira, do Republicanos de São Paulo, quer garantir imunidade tributária para entidades esportivas sem fins lucrativos. O deputado defende equiparar essas organizações às instituições de educação e assistência social, desde que cumpram os requisitos previstos em lei.
1: A proposta de Milton Vieira abrange entidades certificadas dos movimentos olímpico, paralímpico, clubístico e educacional. Para o deputado, a imunidade pode fortalecer projetos esportivos, ampliar a inclusão social e contribuir para a formação de atletas e cidadãos.
2: Ciência e tecnologia.
0: Rui Falcão, do PT de São Paulo, apresentou relatório favorável ao projeto que amplia o uso de recursos destinados à ciência e tecnologia para financiar iniciativas inovadoras. Ele recomenda aprovação por considerar que a proposta aproxima a pesquisa científica do setor produtivo.
1: Rui Falcão avalia que a medida pode fortalecer empresas de tecnologia e aumentar a competitividade brasileira. O parlamentar afirma que a parceria entre universidades, empresas e governo contribui para a transformação de pesquisas em produtos e serviços para a população.
2: Economia.
0: A Receita Federal anunciou na Câmara mudanças no programa de compras do exterior para evitar a entrada de produtos irregulares. A repórter Silvia Munhato tem mais informações.
3: Ainda este ano, a Receita Federal deve adotar um sistema que vai excluir do seu programa de compras no exterior o remessa conforme as plataformas de comércio internacional que permitirem a venda de produtos subfaturados, falsificados ou que apresentem outros tipos de ilegalidades. A fiscalização das encomendas será aprimorada ainda este ano com o uso de inteligência artificial para analisar o conteúdo dos pacotes. Um dos objetivos é evitar a fiscalização apenas quando a encomenda chega no país, porque a quantidade de remessas não para de crescer. Também será minimizado o problema de vazamento de dados dos destinatários, que acabam sendo alvo de golpes. O deputado Júlio Lopes, do PP do Rio de Janeiro, elogiou o trabalho da Receita e afirmou que é preciso tratar a pirataria de forma especializada em todos os órgãos públicos e citou o problema de sementes fabricadas em desacordo com a regulação nacional.
4: Os caminhões de semente transgênica feitas fora das regras e fora das normas são aprisionados e não há conhecimento da Polícia Rodoviária Federal, nem da Polícia Federal, nem de órgão nenhum para fazer a apreensão da mercadoria. Então esses têm sido liberados e são casos gravíssimos porque essas sementes, quando feitas fora de norma, elas podem gerar pragas, gerar deformações nas colheitas brasileiras, enfim, no meio ambiente como um todo, né?
3: O deputado sugeriu ainda que a Receita cruze dados dos 47 milhões de CPFs que fazem compras no exterior com as suas rendas declaradas. Segundo ele, isso deverá revelar irregularidades. De acordo com a Receita Federal, as encomendas do exterior passaram de cerca de 30 milhões de pacotes em 2019 para mais de 200 milhões em 2023. Para este ano, é esperado uma arrecadação recorde com as encomendas, equivalente a 10% de todo o volume.

0: importado pelo país, ou R$5 bilhões. Da Rádio Câmara de Brasília, Silvio Minhato.
1: Carlos Chiodini, do MDB de Santa Catarina, defende a transferência para Brasília da sede do órgão responsável por regular e fiscalizar o mercado de valores mobiliários no Brasil. O projeto prevê que a mudança da Comissão de Valores Mobiliários seja feita de forma gradual, em até 4 anos.
2: Para Carlos Chiodini, a transferência aproxima a CVM de outros órgãos federais sediados em Brasília, facilitando a articulação entre as instituições. O projeto também assegura aos servidores da autarquia no Rio de Janeiro a opção de se transferir para Brasília ou de permanecer no estado.
1: Stefano Aguiar, do PSD de Minas Gerais, apoia a criação da Frente Parlamentar em defesa do mutualismo, sistema em que as pessoas se associam para compartilhar custos e oferecer proteção patrimonial umas às outras. A proposta, segundo o deputado, é uma alternativa aos seguros tradicionais.
2: A frente pretende reunir parlamentares, governo, empresas e entidades do setor para acompanhar a regulamentação da proteção patrimonial mutualista. Stefano Aguiar acredita que a iniciativa pode ampliar o acesso dos brasileiros a uma opção de proteção competitiva.
3: Comissões.
1: Comissão de Trabalho aprova relatório da subcomissão sobre o setor de estética. A repórter Maria Neves traz os detalhes da medida proposta.
4: A Comissão de Trabalho da Câmara aprovou o relatório final da subcomissão especial sobre o setor de estética, elaborado pela deputada Soraya Santos, do PL do Rio de Janeiro. Além de um projeto de lei que altera a regulamentação das atividades dos profissionais do setor, a relatora apresentou recomendações aos poderes executivo. Soraya Santos argumenta que as interpretações da legislação vêm dificultando o exercício dos profissionais de estética.
5: Estudante de faculdade de estética, migrando para outras carreiras, para biomedicina ou para medicina, passando dificuldades, por exemplo, com uma compra de insumos. Porque se eu não sou reconhecida, não posso comprar. É humilhante eu fazer um curso universitário regulamentado por um órgão público e eu ter que precisar de uma outra pessoa para assinar a compra do material que eu quero trabalhar. Para piorar, a Anvisa e as vigilâncias sanitárias não reconheciam profissão quando a competência delas não é reconhecer. Quem reconhece profissão é a lei e o Congresso aprovou a profissão.
4: Como forma de solucionar interpretações divergentes, a relatora sugere inserir expressamente na lei que os esteticistas são profissionais da área de saúde para todos os efeitos legais. Outro problema detectado pela subcomissão, segundo Soraya Santos, foi a falta de um currículo nacional que padronize a formação de esteticistas e cosmetólogos. Por isso, ela sugere ao Ministério da Educação que elabore diretrizes curriculares específicas para todos os cursos da área, além de criar mecanismos de certificação técnica para profissionais já formados. A proposta também permite a atuação de profissionais formados em outras áreas da saúde, como esteticistas, desde que façam pós-graduação na área ou passem por exame de proficiência. Da Rádio Câmara de Brasília, Maria Neves.
3: Trabalho.
2: Nicolete, do PL de Roraima, apresentou projeto que permite a servidores públicos atuarem como microempreendedores individuais. A proposta condiciona a atividade à inexistência de conflito de interesses com as funções exercidas no serviço público.
1: Nicolete afirma que a proibição atual pode levar servidores que realizam atividades nas horas de folga à informalidade. Para ele, a mudança estimula a formalização de pequenos negócios e preserva o funcionamento do serviço público por meio de regras definidas por cada ente federativo.
3: Transportes.
2: Danley de Deus Interhols, do PSD do Rio Grande do Sul, pede a realização de uma audiência para discutir a concessão da BR-285 no trecho entre Passo Fundo e a região de Ijuí. A proposta prevê a participação de representantes do governo, de órgãos de transporte e de prefeitos.
1: Danley de Deus Interhols argumenta que a concessão pode acelerar investimentos como duplicação de trechos, construção de terceiras faixas e melhoria da sinalização. Ele afirma que as mudanças podem aumentar a segurança na rodovia e fortalecer a logística e a economia da região.
3: Desenvolvimento regional.
2: Júlio César, do PSD do Piauí, defende projeto que isenta permanentemente os consumidores que produzam a própria energia renovável de pagar pelo uso da rede de distribuição. O texto acaba com a cobrança gradual sobre a energia solar excedente devolvida ao sistema.
1: Júlio César entende que a medida corrige uma distorção que é a cobrança pela energia injetada na rede. Segundo o parlamentar, o objetivo é garantir segurança jurídica, democratizar o acesso à energia limpa e incentivar novos investimentos sem sobrecarregar o cidadão.
3: Agricultura.
2: O projeto de Paulo Teixeira, do PT de São Paulo, proíbe a exportação de animais vivos destinados ao abate ou à engorda. Ele explica que a medida busca reduzir o sofrimento dos animais durante transportes de longa distância e reforçar as políticas de proteção e bem-estar animal.
1: Segundo Paulo Teixeira, a proposta também pretende estimular o processamento da produção pecuária no país, contribuindo para a geração de empregos, renda e arrecadação. A proibição não se aplica a animais destinados à reprodução, pesquisa, melhoramento genético ou conservação de espécies.
3: Votação.
2: A Comissão de Desenvolvimento Econômico da Câmara aprovou dois projetos para reduzir o impacto ambiental no uso de plásticos. Uma das propostas prevê a diminuição gradativa dos microplásticos em cosméticos e produtos de higiene pessoal, como informa o repórter Luiz Cláudio Canuto.
6: Dois projetos sobre redução do impacto ambiental do uso de plásticos foram aprovados pela Comissão de Indústria e Comércio da Câmara dos Deputados. Um deles obriga a classificação dos plásticos usados em produtos produzidos no Brasil ou importados, e o outro projeto trata da redução de microplásticos em cosméticos e produtos de higiene pessoal. A proposta que trata da classificação dos plásticos trata também de reciclagem. O texto aprovado foi apresentado pelo relator, deputado Alexandre Lindenmayer, do PT do Rio Grande do Sul, e muda a Política Nacional de Resíduos Sólidos, com metas progressivas de reciclagem das embalagens. Pela versão aprovada, em até 5 anos, 10% das embalagens plásticas devem ser recicladas. O texto prevê ainda incentivos fiscais para indústrias que usem materiais com desempenho ambiental. A proposta foi inspirada em regulamento da União Europeia. Para o relator, Alexandre Lindenmayer, a regulação é necessária para evitar que o Brasil se torne um depósito de materiais banidos em outros países.
7: A poluição plástica não é apenas um problema visual ou ambiental, mas uma emergência de saúde pública. Estudos recentes têm confirmado a presença de polímeros em tecidos cardíacos humanos e na placenta, elevando o risco de doenças crônicas não transmissíveis, como doenças cardiovasculares.
6: O projeto ainda vai ser analisado pelas Comissões de Defesa do Consumidor e de Constituição e Justiça. Já o outro projeto aprovado, sobre redução gradual e eliminação total do uso de microplásticos em cosméticos e produtos de higiene pessoal, foi para a Comissão de Meio Ambiente. A Comissão de Indústria e Comércio seguiu o voto do relator, deputado Marcelo Queiroz, do PSDB do Rio de Janeiro. O texto considera microplásticos as partículas sólidas, sintéticas, insolúveis em água e não biodegradáveis, com dimensões inferiores a 5 milímetros, de origem petroquímica e colocadas intencionalmente em cosméticos e produtos de higiene pessoal com funções esfoliantes, abrasivas, de limpeza ou de alteração de textura. São ingredientes comuns em esfoliantes faciais e corporais, shampoos, cremes dentais e sabonetes. O relatório de Marcelo Queiroz foi lido pelo deputado Alexandre Lindenmayer.
7: Esses microplásticos tão presentes em produtos cosméticos ou de higiene pessoal com funções esfoliantes e abrasivas, por exemplo, ao serem utilizados e descartados, geram um significativo fator de poluição em águas superficiais com grande potencial de risco à saúde humana. Nestes casos, uma das soluções recomendadas é justamente a de que o poder público atue de forma a regulamentar ou mesmo proibir as atividades responsáveis por causar esse dano coletivo.
6: Pela proposta, o cronograma progressivo de redução a ser cumprido por fabricantes, importadores e formuladores é de 30% em até 3 anos, 60% em 5 anos, 90% em 7 anos e a eliminação total em 10 anos. O cronograma pode ser ajustado com justificação.
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É isso aí, a noite é nossa. Vamos nós, dando sequência na programação. Uma ótima noite a você que nos acompanha. Você que está na escuta aqui da Amizade FM nesta noite de quarta-feira. Com muita alegria que nós vamos seguindo, né, na sua companhia, com a boa música tocando por aqui, né, nesta noite de quarta-feira, a temperatura na marca dos 18 graus neste momento. E nós com muita alegria vamos aqui, chegando novamente na programação, dando sequência e levando até você o sucesso sertanejo, o sucesso das bandinhas. E claro, a gente roda o sucesso da tua preferência. Você participa conosco? Manda tua mensagem no 54-984-352490. 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E assim a gente vai trazendo pra você a boa música até as 22 horas. Eu sigo por aqui, te fazendo companhia em mais uma noitada aqui pelas ondas da Amizade FM. Vamos seguindo então, a gente segue com música. A gente já ouviu o sucesso aí de Chico Amado e Xodó, Traz Uma Gelada. Vamos com Chanceler e Montenegro, Em Meus Dias e Noites. Depois, sucesso de Teodoro e Sampaio na sequência. Agora 8h17, aquele abraço pra você que acompanha a gente através do rádio, ou você que nos escuta também pela internet, né? Você que nos ouve pelo nosso aplicativo. Nosso abraço pra você onde quer que esteja. Muito obrigada pela sua companhia e uma excelente noite pra você também.

Tá aí, sucesso bonito na voz de milionário José Rico, Vontade Dividida. Seguimos, 8h33, a gente segue no apoio especial da BV Agrícola de Casca, que é o lugar certo para você, amigo agricultor que procura facilitar a sua vida no campo. 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E assim a gente prossegue por aqui, trazendo a boa música e atendendo o seu pedido também, através do 984-352490, que é o WhatsApp aqui da Amizade FM. Aí você pede direto aí a tua música que a gente roda por aqui. Vamos com banda Indústria Musical, essa vai especial lá pro nosso amigo Arlindo Marcos, pessoal lá da linha Nalim, da Vica Nabarro, na companhia aqui da Amizade FM. Então vai aquele abração lá pro nosso amigo Arlindo e toda a turma lá na linha Nalim. Tudo de bom pra vocês aí, uma ótima noite. A gente já rola então o sucesso da banda Indústria Musical, Aviãozinho, música bonita, né? Música nova, inclusive, da banda Indústria Musical, né? Foi lançada há poucos dias. Então já vamos tocar por aqui o Aviãozinho. Depois vamos trazendo um sertanejão na sequência, que vai lá pro nosso amigo seu Luiz Balardim, ligado conosco lá na Capela de Fátima, São Domingos do Sul. Tá ligado também, nos fazendo companhia, sempre nos escuta todos os dias. Então vamos mandando aquele abração lá pro nosso amigo seu Luiz. Tudo de bom aí, uma abençoada noite também. E na sequência a gente já vai tocar sucesso da dupla Tônico e Tinoco, Eu e a Lua. Música bonita, né? Pra recordar um sertanejão. E depois também a música Amigo de Deus, sucesso com o Tibúrcio da Estância. Também já tá programada na sequência, já vamos rodar. Também na escuta aqui do A Noite é Nossa, o nosso amigo Tripa Seca, ligadito conosco com o Rádio Velho cravado aqui na Amizade FM, né? Depois da janta, né? E pensa no cardápio velho louco do especial. Agora tá só no vinho, né? Depois da janta, vai bem um vinhozinho, né? Aí que tá, aí que eu me refiro, né? Então vai aquele abração lá pro nosso amigo Tripa Seca, toda a família, todo o pessoal lá em Ibiraiaras. Valeu pela companhia, uma ótima noite também, né? E a gente vai oferecendo aqui a próxima música. O programa de hoje vai especial pra vocês aí também. Tá bom, vamos que vamos então. Seguimos com banda Indústria Musical, depois sucesso de Tônico e Tinoco na sequência.

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3: Estamos de volta. Seguimos agora 5 minutos, faltando para as 9 horas. A gente vai seguindo aqui com A Noite é Nossa, no apoio sempre da BV Agrícola de Casca. Aí assim a gente dá sequência na programação e segue trazendo por aqui a boa música, sempre atendendo, claro, o seu pedido também. Deixa eu mandar um abraço lá pro nosso amigo Ari Vicente, lá em São Domingos do Sul. Tá ligado conosco também, acompanhando direto aqui a programação. Então vai nosso abração aí, uma ótima noite. Valeu pela companhia. E a gente roda na sequência a música Loira Querida. Já vamos tocar em seguidinha, sucesso com Nino Paza. Nino Paza e Brise Caroline. Já vamos rodar e depois a gente roda também aí com o Gilney Bertucci. Gilney Bertucci, os Bertucci. A Mazurca Galopiada. Música bonita também já tá programada aqui em seguidinha. Já vamos rodar. Vamos trazendo na primeira sucesso de César Oliveira e Rogério Melo, que vai especial lá pro nosso amigo Ariel Karlinski, lá em São Domingos do Sul, na nossa companhia também, né? Sempre prestigiando aqui, A Noite é Nossa. Então vai meu abração especial aí, tudo de bom, valeu pela companhia. A gente já vai rodar então o velório do Juca Torto. Já vamos tocar na primeira por aqui. E depois também o pedido da Diana, oferece música para Mana Jaque e também para as sobrinhas Karen, Isabela e Beatriz, e para as amigas da área indígena. Nosso abraço para vocês aí, valeu pela companhia. Daqui a pouquinho a gente já roda então sucesso de Christian Ralph, Nova York. Vamos lá então, tá aí na primeira o velório do Juca Torto. Depois a música vai seguindo na programação aqui do A Noite é Nossa.